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0: Opa, opa, opa, mas com certeza, galera, dança e balança com o DJ Nego Gilson. Salve, salve, Brasília, salve, salve, Brasil, salve, salve, mundo, salve, salve, galera, meu Distrito Federal. Esse é o primeiro programa do mês de outubro, né? Quem curtiu nossa programação do mês de setembro, curtiu. Mas agora nós estamos aqui no mês de outubro. Lembrei que em novembro, gente, estamos preparando a nossa retrospectiva, mas tá ficando linda. Vamos recordar tudo. Anos 2000, anos 90 e os anos 80. Tá preparado? Tá preparado pra dançar de verdade? Então se prepara que o bicho vai pegar na nossa retrospectiva 2026 por aqui. Mais uma vez eu quero pedir perdão, né? Ao mesmo tempo quero pedir desculpa, perdão e ao mesmo tempo quero agradecer. Gente, é o seguinte, a gente fechou esse mês de setembro com os nossos 21 anos da nossa... Qual a irmã aí, ó? Rádio Movimento Hip Hop DF, né? É isso mesmo. Nossa rádio web e... O programa, né? Não, o programa é 21 anos. Agora a rádio web foi em 2014, 2011. Né? Então não chegou ainda os 21 anos. Mas o programa já tem 21 anos. Então a gente só tem que agradecer a você, porque ela começou em 2005. Foi um projeto muito sonhador. E esse projeto, graças a meu bom Deus, deu certo. Gente, Deus é tão bom ao tempo todo. Ele é tão maravilhoso que ele me deu uma ideia. Ô Gilson, você tá misturando aí a galera do hip hop com a galera do sertanejo, com a galera aí do forró, com a galera do axé, do pagode, do funk rio. Não tá dando certo. Aí o que eu fiz? Agora a gente tá agora numa nova web rádio. Eu já peço a você, por favor, nos acompanha lá, tá? A rádio web Movimento Hip Hop da App vai ser focada só em rap, hip hop e música eletrônica. Agora, a nova web rádio que já está no ar, acessa aí, gente. Web rádio Movimento DF.siteweb.net.br está focada em sertanejo, está focada em forró, está... focado em axé, pagode e funk Brasil, beleza? Então fica ligado aí, tá? A gente já tá mexendo lá nas grades, tem... Gente, olha, tá espetacular, vale a pena você acessar o nosso site lá, tá bom? Beleza? Posso contar com você? Claro que eu posso, né? Então acessa aí webradiomovimentodf.siteweb.net.br, beleza? Quero que a galera do Movimento Hip Hop entra lá e curte a nossa mais nova página, nosso mais novo site, tá bom? Então peço desculpa a vocês aí com relação aí o que a gente ia fazer o aniversário do Movimento Hip Hop. Era pra gente ter feito, mas não fiz porque a gente não quis não. Era por motivo bem melhor que essa nova web rádio que já está no ar, tá bom? Vamos refletir? Vamos? Vamos botar nossos pensamentos no céu e agradecer a Deus por mais um dia? Então vamos lá!
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As dificuldades virão, irmão. Mas cabe você vencer cada uma delas. Entregar nas mãos do Senhor, confiar nele, ter fé, ter sabedoria, perseverar, ser forte, não ser fraco. Acredite nas promessas do Senhor para a tua vida. Ele é fiel, ele está com você.

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2026 é o programa Movimento Hip Hop DF. Gente, eu já quero desde já, né, pedir desculpa a vocês, tá? Olha, Deus é tão bom, né, como eu falei no primeiro bloco, Deus é tão bom na vida da gente, que ele falou pra mim, não vai fazer o aniversário do programa Movimento Hip Hop DF esse ano, não. Tenta abrir a nova rádio web, divulgar ela, para que essa que você esteja, que há mais de 21 anos, esteja agradando só o público do hip hop. Então, atendi o pedido do pai e agora é isso mesmo. Beleza? Vocês que curtiam aí sertanejo, pagode, outras músicas que não tinham nada a ver com o hip hop aqui na nossa rádio web Movimento Hip Hop DF, agora não vai curtir mais, porque agora é só hip hop, rap nacional, músicas gospels, nacional e também e rap, né? Claro que é o movimento gosta, isso aí a gente não corta. Também o programa de ponta a ponta na notícia agora é interligados, tá bom? Em rede, de segunda a sexta, tanto na rádio Movimento Hip Hop DF, como também na web rádio Movimento DF, siteweb.net.br. Tá funcionando, beleza? Então já quero que vocês espalhem pra todo mundo. A rádio Movimento Hip Hop DF é 99% focada só no hip hop e nos rap nacionais, tá bom? Atendendo a pedido aí de muitas e muitas pessoas que nos barravam aí na rua, né? Falando, poxa, Gilson, teu programa é top, mas tá muito bagunçado. E realmente tava. Mas agora não tá mais, que agora aqui na rádio Movimento Hip Hop BF é 99% rap nacional e hip hop, tá bom? Lembrando que o programa de ponta a ponta continua em rede, tanto aqui na nossa rádio web Movimento Hip Hop DF, quanto lá também na transmissão dela, que é direto lá na rádio web rádio Movimento DF, siteweb.net.br, beleza? Mas o Cidade Lova agora é lá, né? E então aqui tá mais focado mesmo, é no rap nacional e no hip hop, tá bom? Espalha pra todo mundo, www.movimentohiphopdf.com.br, certinho? Bem, vamos balançar, vamos, aumenta o volume aí, que eu aumento o volume daqui, mas enquanto isso eu quero ver você participando com a gente, tá bom? Participa aí, 619-9420-9260, 619-9420-9260, sabe por quê? Porque a galera dança e balança. Ô produção, eu quero que você bota aí o danado desse zap aí da galera, que a galera tem que escutar isso aí. O que, que é, galera? O que, que é mesmo, galera?

Rapaz, foi aí. Eita, deixa teu volume aberto aqui. Tomara que não saia nada. Meu Deus do céu, deixa o canal aberto aqui, mas tudo bem. Gente, vocês curtiram aí muita música nesse bloco zaça aí, hein? Foram mais ou menos 47 minutos só de musicão, só musicaço pra vocês, tá bom? Vamos aqui aos nossos apoiadores, já tem mais. Muito mais e mais recados da galera. Segura aí, rapidinho, sai daí não, hein?

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4: Então já estamos de volta aqui com o nosso terceiro bloco. Meu 99420-9260. Esse é o telefone para você mandar teu alô, mandar teu salve. Gente, tem muita gente aqui. Alô, Rodriguinho. Ele fala assim: bom dia, Gilson. Manda um abraço para mim. Sou DJ Rodriguinho, aqui de Samambaia Norte. Gostaria que tu rolasse qualquer música aí pra mim aí, beleza? Do Lil Jon. Sou fanático desse cara, meu amigo. Fica ligado aí que a gente vai tocar pra você, tá bom? Vanusa! Gilson, manda nós aqui pra todos nós de Belo Horizonte, Minas Gerais. Eu, Vanusa, meu irmão Valdeci e a minha irmã Valéria. Estamos aqui na escuta! Valeu! Terra do queijo, né? Amo demais Minas. Meu pai é daí, de Minas, de Baité. Meu falecido pai. Vamos lá, mais outra aqui. Oi, Gilson. Bom dia, boa tarde, boa noite. Gosto de te dizer que te ouço 24 horas aqui na Rádio Web Movimento Hip Hop DF. Cara, parabéns pelo seu estilo e pelas suas decisões com relação aí de agradar não só a galera do hip hop, mas de agradar também a outros públicos em outra rádio web. Tava te ouvindo lá, hein? Cara, obrigado. Gostei que tu tocou nesse assunto, realmente. A gente estudou muito, muito, muito, muito isso, porque, gente, 21 anos não é 21 dia, né? Só eu, Deus, é que sabe as barreiras, os tropeços da vida que eu passei pra poder levar essa rádio web, Movimento Hip Hop DF. E a gente realmente queremos e vamos segurar o nosso público do Movimento Hip Hop DF. E também agora que a gente está com essa nova rádio web, né, que é a web rádio movimentodf.siteweb.net.br. É uma rádio que chegou também para agradar a você que gosta de música sertaneja, gosta de músicas lentas, gosta de funk do Brasil, gosta também, claro, né, da música MPB, gosta de um forrozinho, de um axé, de um pagode. Tudo isso só toca agora nesse novo site que abriu, nessa nova rádio web, que é parceria agora da Rádio Web Movimento Hip Hop DF. Se você não anotou, anota aí, é Web Rádio Movimento DF ponto site web ponto net, tá bom? Anotou? Rádio Web movimentodf.siteweb.net.br. www.radiohipop.com.br. Tá bom? Obrigadão mesmo todos vocês que estão ligados e conectados aí junto com a gente. Deixa eu mandar uma losaça aí pra ele aí, pro meu amigo DJ Valdir. Cara, Valdir, lembro da época, hein, bicho, dos vinil, hein? Lá na 16 da expansão. Vocês, saudoso DJ Celção, grande Valmir. Salve pra você aí. Também deixa eu mandar uma losaça aí, beleza? Pro DJ Léo, que tá ligado aqui junto com a gente, e demais DJs ligados com a gente. Por falar de DJ, quero lembrar você que agora, gente, atenção DJ BA! Atenção DJ BA! Ó, agora, lá na nossa nova rádio web, que é Web Rádio Movimento DF. Siteweb.net.br. Todos os sábados, das 16 às 18 horas, tem o melhor do funk Brasil, lá com o DJ Ari e convidados, tá bom? Então, DJ Ari, forte abraço pra você, gostei aí, tá? Eu vou mandar pra você o que você me pediu, pra você postar aí, né, o banner da nova rádio web, e brigadão pela força, tá? Ó, lembra do Edelson Moura? Edelson Moura também tá com a gente, lá na nossa rádio web, Movimento DF, .siteweb.net.br, beleza? Tudo isso é nessa nossa nova rádio web que abriu, pra agradar você que gosta da música popular brasileira, tipo forró, sertanejo, pagode e etc. Lembrando que lá não toca dance, não toca rap nacional e também não toca hip hop. Se você tá afim de curtir as músicas eletrônicas, hip hop e rap nacional, é só aqui, ó, na web rádio www.movimentohiphopdf.com.br. Fechou? Beleza? Então tá certo. Atenção, maninho! Atenção a todos os DJs das antigas que gostam de flashback assim que nem eu. Me amarro nessas coletâneas, hein? Vamos recordar um pouquinho? E eu já quero lembrar você que tá chegando a hora, tá chegando o dia, mês que vem. É 2 meses de retrospectiva 2026. Vamos recordar tudo, gente. Tudo. Durante esses 21 anos do programa Movimento Hip Hop Def. É a nossa retrospectiva 2026. Prepara aí teu salão de dança. Prepara aí, porque tu vai recordar muita coisa. E pelo jeito que eu vi aqui a produção dizer, cara, são 6 horas, isso mesmo, produção. 6 horas de Movimento Hip Hop durante esses 2 meses. Novembro e dezembro. Tu aguenta? Então se prepara que tu vai recordar tudo por aqui. Pra eu falar de recordar, eu quero que você aumenta o volume aí, deixa o som aí por nossa conta, porque você já tá careca de saber que a galera dança e balança com quem?
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4: Aumenta o volume agora, porque essa daqui é por minha conta, hein?

sério, hein? Musicaço, musicaço pra galera recordar aqui os anos 90 ao som de DJ Fat Superstar, versão exclusiva. Claro que você só ouça aqui na sua web rádio Movimento Hip Hop DF. Lembrando que é nesse clima aí a nossa retrospectiva que começa no mês que vem, em novembro, hein? Quero ver todo mundo participando com a gente. Então se prepara aí que você vai dançar muito em novembro. Vamos recordar muito os anos 80, os anos 90, anos 2000. Vai ser uma loucura só aqui, hein? Na nossa web rádio Movimento Hip Hop DF. Eu vou ali, já já a gente volta com o último bloco daquele jeito pra você. Sai daí não, é rapidinho, tá bom? Ela é...

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5: Já estamos de volta. Que peninha com o nosso último bloco. Que pena. Então quero ver você participar com a gente no nosso telefone 699-4229-260. Ô Maurício, ele fala assim: ô Gilson, manda um salve pra mim, sou Maurício de São Sebastião. Cara, um salve aí, um abraço pra você e pra todos aí de São Sebastião. Olha aí, ó. Tem gente me ligando aí. Gente, não posso atender porque eu tô no ar. Vamos lá, 699-4229-260. Gente, manda só a mensagem, porque não tem como a gente atender, fazer as duas coisas ao mesmo tempo, né? Então, manda só mensagem, tá bom? Manda mensagem pra gente aí no 619-9420-9260. Olha só, o Diego, ele fala assim: boa tarde, bom dia, boa noite, DJ Nego Gilson. Manda um salve aqui pra mim, sou o Diego do Pessu, Ceilândia. Ô, meu amigo, um salve pra você, tá, Diego? E todos aí do Pessu, que está neste exato momento ligado, conectado aí com a gente, tá bom? Olha só, quero lembrar vocês que é o seguinte, hein? Ei, já anotou aí um novo site que já está dando o que falar? É, você que gosta aí de rap... De rap não, você gosta de música sertaneja, de funk rio, né? Aqueles rap funk, tá? Alô, DJ Ari, alô, DJ BA. Todos os sábados estão aqui, tá, gente? A partir das 4 da tarde até as 6 da tarde, com o programa Líder de Audiência. DJ Ari, tá no comando, tá bom? Ah, Gilson, como é que faz pra acessar esse site? Me curtiu o DJ Ari e demais programas. É simples. Acessa aí, ó. Web Rádio Movimento DF. siteweb.net.br. Lá você vai curtir pagode, funk Rio, músicas lentas, tá? Lá você vai curtir também, sabe o quê? 99% nossos modão sertanejo, né? Modão clássico, sertanejo, né? Universitário, sertanejo raiz. Tem também, tá, gente? No domingo, pra você refletir, o melhor da música gospel, tá bom? Beleza? Tudo isso e muito mais, você ainda curte ainda Cidade Love e os programas dos locutores, né? Aqui da rádio, de todo o Brasil, junto com a gente. Então, se você tá afim de curtir uma rádio diferente, uma rádio nova que já está no ar, acessa nosso site aí, o Web Rádio Movimento DF.siteweb.net.br, beleza? E também, claro, estamos com o programa de ponta a ponta na notícia nas duas, tá? Tanto nela quanto também aqui, ó, no www.movimentohiphopdf.com.br, é onde tudo começou, tá bom? Vem aí a nossa retrospectiva 2026, em novembro. Vamos recordar quase tudo. A gente botou aí no terceiro bloco um pouquinho de Miami, só pra você ver o que vai rolar aqui a partir do mês que vem. Então vamos finalizar com ele, que fez um showzaço, né? Aí no Sesc Ceilândia, lembrando que foi reprisado na Globo, rapaz, sábado. Alô, Viela, alô, Japão! Parabéns pra vocês aí, a gente tava cobrindo lá. Foi bom demais, foi satisfatório. Então, aumente o volume aí, que eu aumento o volume daqui. Vamos balançar de verdade, porque está no ar aí o programa que todo mundo gosta de curtir. Aumenta o volume aí, que eu vou aumentar o volume daqui, certinho? Já aumentou aí? Então, ó, pá!

só musicaço, hein? Mais esse blocozinho aí pra gente finalizar-se, né? Com chave de ouro, né? Gente, mais uma vez quero agradecer. Primeiro, a Deus. Obrigado, meu Senhor, por tudo na minha vida. E obrigado vocês, ouvintes. Eu quero aproveitar esses únicos um minutinhos aqui que a gente tem pra agradecer primeiro a Deus, acima de tudo, e a vocês, tá? Esse novo projeto que a gente tá aí agora, levando jornalismo, tanto na rádio web Movimento Hip Hop 10, pra galera do hip hop, e também levando jornalismo também pra galera que gosta do axé, do pagode, do forró, das músicas universitárias, das músicas sertanejas de raiz, enfim, que gosta de outros ritmos musicais. Então, a gente estamos aí não só pra agradar um público, mas pra agradar todos, tá bom? E a gente tá muito feliz com o resultado da estreia da nova web rádio. Ainda não tá ainda 100%, porque a gente tá começando a montar ela agora, mas já tá muito bem ouvida. Obrigado mesmo, todos vocês. A gente já pede a vocês para acessar o nosso canal lá, nosso site, melhor dizendo, né? Nosso novo site, que é webradiomovimentodf.siteweb.net.br. webradiomovimentodf.siteweb.net.br. A nova web rádio que chegou pra fazer a diferença, tá bom? Ó, mais uma vez, a gente quer lembrar a galera que a gente vai ter a nossa retrospectiva. Fica ligado, hein, gente? Mês que vem. 6 horas, galera. 6 horas só de hip hop. Tu aguenta? Então, fique esperto, porque vai ser ainda no mês de novembro. 2 meses, novembro e dezembro, daquele jeito. Então, se prepara pra dançar. A gente já tá até recolhendo aí os empoeirados, né? Os vinis, pra galera lembrar do que a gente vai tocar. Gente, brigadão pela audiência, brigadão pela simpatia, brigadão pela sintonia. E fica aí com a nossa programação. Valeu, pessoal, valeu, um forte abraço. Até mais, tchau, fui!

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0: Opa, opa, opa, mas com certeza, galera, dança e balança com o DJ Nego Gilson. Salve, salve Brasília, salve, salve Brasil, salve, salve mundo, salve, salve galera, meu Distrito Federal. Esse é o primeiro programa do mês de outubro, né? Quem curtiu nossa programação do mês de setembro, curtiu. Mas agora nós estamos aqui no mês de outubro. Lembrei que em novembro, gente, estamos preparando a nossa retrospectiva, mas tá ficando linda. Vamos recordar tudo. Anos 2000, anos 90 e os anos 80. Tá preparado? Tá preparado pra dançar de verdade? Então se prepara que o bicho vai pegar na nossa retrospectiva 2026 por aqui. Mais uma vez eu quero pedir perdão, né? Ao mesmo tempo que eu pedir desculpa, perdão e ao mesmo tempo quero agradecer. Gente, é o seguinte, a gente fechou esse mês de setembro com os nossos 21 anos da nossa... Cola irmã aí, ó, Rádio Movimento Hip Hop DF, né? É isso mesmo, nossa rádio web e o programa, né? Não, o programa é 21 anos, agora a rádio web foi em 2011, né? Então não chegou ainda os 21 anos, mas o programa já tem 21 anos. Então a gente só tem que agradecer a você, porque ela começou em 2005. Foi um projeto muito sonhador. E esse projeto, graças a meu bom Deus, deu certo. Gente, Deus é tão bom ao tempo todo. Ele é tão maravilhoso que ele me deu uma ideia. Ô Gilson, você tá misturando aí a galera do hip hop com a galera do sertanejo, com a galera aí do forró, com a galera do axé, do pagode, do funk Rio. Não tá dando certo. Aí o que, que eu fiz? Agora a gente está agora numa nova web rádio. Eu já peço a você, por favor, nos acompanha lá, tá? A rádio web Movimento Hip Hop DF vai ser focada só em rap, hip hop e música eletrônica. Agora, a nova web rádio que já está no ar, acessa aí, gente. Web rádio Movimento DF.siteweb.net.br está focada em sertanejo, está focada em forró, está focado em axé, pagode e funk Brasil, beleza? Então fica ligado aí, tá? A gente já tá mexendo lá nas grades, tem... Gente, olha, tá espetacular, vale a pena você acessar o nosso site lá, tá bom? Beleza? Posso contar com você? Claro que eu posso, né? Então acessa aí webradiomovimentodf.siteweb.net.br, beleza? Quero que a galera do Movimento Hip Hop entra lá e curte a nossa mais nova página, nosso mais novo site, tá bom? Então eu peço desculpa a vocês aí com relação aí o que a gente ia fazer o aniversário do Movimento Hip Hop. Era pra gente ter feito, mas não fiz porque a gente não quis não. Era por motivo bem melhor que essa nova web rádio que já está no ar, tá bom? Vamos refletir? Vamos? Vamos botar nossos pensamentos no céu e agradecer a Deus por mais um dia? Então vamos lá!
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As dificuldades virão, irmão. Mas cabe você vencer cada uma delas. Entregar nas mãos do Senhor, confiar nele, ter fé, ter sabedoria. Perseverar, ser forte, não ser fraco. Acredite nas promessas do Senhor para a tua vida. Ele é fiel, ele está

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2: Já estamos de volta com o nosso segundo bloco. É o nosso primeiro programa do mês 10 de novembro. Aliás, de outubro. Que é isso, Gil? Isso é mês 10, não é mês 11, não. Mês 10, mês de outubro de 2026. É o programa Movimento Hip Hop DF. Gente, eu já quero desde já, né, pedir desculpa a vocês, tá? Olha, Deus é tão bom, né? Como eu falei no primeiro bloco, Deus é tão bom na vida da gente. Que ele falou pra mim, não vai fazer o aniversário do programa Movimento Hip Hop DF esse ano, não. Tenta abrir a nova rádio web, divulgar ela, pra que essa que você esteja, que há mais de 21 anos, esteja agradando só o público do hip hop. Então, atendi o pedido do pai, e agora é isso mesmo. Beleza? Vocês que curtiam aí sertanejo, pagode, outras músicas que não tinha nada a ver com o hip hop aqui na nossa rádio web Movimento Hip Hop DF, agora não vai curtir mais, porque agora é só hip hop, rap nacional, músicas gospels nacional e também e rap, né? Claro que é o movimento gospel, essa aí a gente não corta. Também o programa de ponta a ponta na notícia agora é interligados, tá bom? Em rede. De segunda a sexta, tanto na rádio Movimento Hip Hop DF, como também na web rádio Movimento DF, siteweb.net.br. Tá funcionando, beleza? Então já quero que vocês espalhem para todo mundo. A rádio Movimento Hip Hop DF é 99% focada só no hip hop e nos rap nacionais, tá bom? Atendendo a pedido aí de muitas e muitas pessoas que nos barrava aí na rua, né? Falando, pô, Sérgio, teu programa é top, mas tá muito bagunçado. E realmente tava. Mas agora não tá mais. Que agora aqui na rádio Movimento Hip Hop DF é 99% rap nacional e hip hop, tá bom? Lembrando que o programa de ponta a ponta continua em rede, tanto aqui na nossa rádio web Movimento Hip Hop DF, quanto lá também na transmissão dela, que é direto lá na rádio web rádio movimento df.siteweb.net.br, beleza? Mas o Cidade Lova agora é lá, né? E então aqui tá mais focado mesmo é no rap nacional e no hip hop, tá bom? Espera para todo mundo, www.movimentohiphopdf.com.br, certinho? Bem, vamos balançar, vamos, aumenta o volume aí, que eu aumento o volume daqui, mas enquanto isso eu quero ver você participando com a gente, tá bom? Participa aí, 619-9420-9260, 619-9420-9260, sabe por quê? Porque a galera dança e balança! Ô produção, eu quero que você bota aí o danado desse zap aí da galera, que a galera tem que escutar isso aí, o que, que é galera, o que, que é mesmo galera?

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0: 1:56.
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1: 2 horas e 6 minutos.

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0: Osana. 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
1: Toda honra e toda glória ao nosso Senhor Jesus Cristo. Te pedimos a tua bênção, meu Deus. Amém.

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3: Porque todo que é nascido de Deus vence o mundo, e esta é a vitória que vence o mundo, a nossa fé. 1 João, capítulo 5, versículo 4.

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não se conter nem perder, para que no momento das fraquezas saibamos nos fortalecer. Eu vou tentando entender certas fases da vida, em que momentos de alegria se transformam em grandes feridas, e que o pensamento se perde ao relento, e que o domínio da solidão é uma questão de tempo. Isso não é heresia, e sim a pura verdade, uma forma de desabafo.

0: 4 horas e 31 minutos.
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JN Rap, Servos de Cristo, no nome do Pai, do Filho e do Espírito Santo, Rap Louvor, Trindade.

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0: 5:43.
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1: 5 horas e 53 minutos.

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5:59. 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

0: Você sente que precisa de incentivo? Você precisa apenas parar aos pés da cruz e lembrar-se disto. O Criador das estrelas preferiu morrer por você a viver sem você. E isso é um fato. Está escrito em 1 João 2,15: Não ameis o mundo, nem o que há no mundo. O mundanismo está sendo vastamente mal compreendido por muitos cristãos. Existem certos elementos da vida diária que não são pecaminosos, mas que levam ao pecado se abusados. Abuso significa literalmente o uso excessivo de coisas legais que então se tornam pecado. O prazer é legal no seu uso, mas é ilegal no uso excessivo. Ambição é uma parte essencial do caráter verdadeiro, mas ela deve ser fixada em objetos legais e exercitada em proporções próprias. Nossos trabalhos diários, ler, vestir, fazer amizades e outros aspectos similares da vida são todos legítimos e necessários, mas eles podem se tornar facilmente ilegais, desnecessários e perigosos. As necessidades da vida são absolutamente essenciais, mas elas podem facilmente levar à ansiedade. Trabalhar para ter dinheiro é necessário para a vida diária, mas ganhar dinheiro muitas vezes leva a pessoa a amar o dinheiro, e logo depois, a contaminação das riquezas entra e estraga nossa vida espiritual. Mundanismo não está confinado a uma categoria particular ou uma circunstância da vida, mas mundanismo é um espírito, uma atmosfera, uma influência, permeando toda a vida na sociedade humana e contra o qual devemos nos guardar cuidadosa e constantemente. A Bíblia diz: não ameis o mundo, nem o que no mundo há. Ela também nos avisa que o mundo passa e também a sua concupiscência, mas aquele que faz a vontade de Deus permanece para sempre. Está em 1 João 2,17. Devemos nos levantar para Cristo. Isso não significa que na sociedade seremos esnobes ou teremos um complexo de superioridade, a fim de que não estejamos em perigo de um orgulho espiritual que seria mais terrível que o mundanismo. Mas hoje, existem tantos cristãos praticantes que andam de mãos dadas com o mundo que é difícil mostrar a diferença entre o cristão e o pecador. Nossas vidas devem mostrar quem somos e a quem servimos. Pense nisso. Momento Fé no Criador.
1: Os céus declaram a glória de Deus e o firmamento anuncia a obra das suas mãos.
0: Nosso Deus e Pai, se tivermos de ser rigorosos em uma área de nossas vidas, faze com que sejamos rigorosos apenas no nosso amor e serviço por Ti, Pai. Ajuda a todo mundo a saber que Tu és nossa paixão, nossa vocação, nossa diversão, Pai, nosso desejo, nossa obsessão. Dedicamos nossas vidas a Ti, Pai, e viemos a Ti através de Jesus. Amém.
1: Que privilégio ter a mesma mão que fez o universo e espalhou as estrelas, escrevendo seu nome no livro da vida. Louve a Deus por isso e declare agora Cristo como seu Senhor e Salvador, buscando a partir daqui o perdão e uma vida correta. Deus alegra-se por todo aquele que assim desejar de todo o coração.

Olha para mim, Deus. Eu preciso do teu olhar, Senhor.

posso deixar que o Senhor passe sem que o Senhor me perceba, Deus. Como aquela mulher do fluxo de sangue que ousou tocar em tuas vestes. Como Zaqueu que ousou subir numa árvore para te ver. Ah, Senhor, nessa hora eu quero...

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0: Estamos chegando com o Jornal é Notícia. A partir de agora, tem informação no seu rádio. Sejam bem-vindos.
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2: Após o primeiro turno das eleições de 2026, a nova composição do Congresso Nacional começa a se desenhar. O Partido Liberal, PL, e o Partido dos Trabalhadores, PT, elegeram o maior número de deputados federais, consolidando suas posições no cenário político brasileiro. No Senado Federal, o PL também se destacou, garantindo a maior bancada da casa. Essa configuração indica um panorama desafiador e de intensas negociações para a governabilidade nos próximos anos.
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3: A imprensa internacional dedicou atenção especial aos resultados do primeiro turno das eleições brasileiras de 2026. Veículos como o The New York Times destacaram o avanço da direita no Brasil e a liderança de Flávio Bolsonaro sobre Lula, interpretando o cenário como uma vitória significativa para a ascensão da direita na América Latina. A repercussão global sublinha a importância do pleito brasileiro e o impacto de seus resultados no contexto político regional e mundial, com análises sobre as possíveis direções do país.
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4: O presidente dos Estados Unidos, Donald Trump, declarou que está acompanhando de perto os resultados das eleições presidenciais brasileiras. Ele expressou a expectativa de uma disputa muito acirrada no segundo turno. Trump classificou o desempenho de Flávio Bolsonaro no primeiro turno como impressionante, evidenciando o interesse da política externa americana no desfecho do pleito no Brasil.
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5: O Tribunal de Contas dos Municípios da Bahia impediu que uma prefeitura do estado antecipasse o pagamento de R$1,5 milhão para um show do cantor Gustavo Lima. A apresentação estava prevista como parte da programação da festa de outubro de 2026. A decisão exige que a prefeitura justifique a necessidade do adiantamento caso queira manter a possibilidade de pagamento antecipado. O prefeito e a empresa contratada foram notificados e têm 20 dias para apresentar defesa.
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6: Dois ex-secretários que estiveram à frente de uma operação policial no Complexo do Alemão, que resultou em mais de 120 mortes, foram eleitos para cargos legislativos no Rio de Janeiro. A notícia gerou grande repercussão e debate. Felipe Cury conquistou uma cadeira na Câmara dos Deputados, enquanto Marcelo de Menezes garantiu um posto no Legislativo Estadual. A eleição desses nomes levanta discussões sobre a avaliação pública de suas gestões anteriores.
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7: Os Estados Unidos anunciaram a retirada de todos os seus bombardeiros da base militar de Fairford, localizada no Reino Unido. A medida ocorre após um incidente de segurança registrado no dia 27 de setembro. Detalhes sobre a natureza exata do incidente não foram amplamente divulgados, mas a ação de retirada indica a seriedade da situação e a preocupação com a segurança das operações.
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8: Nomes conhecidos da política brasileira, como José Dirceu, do PT, Janaína Pascoal, do PP, e Padre Kelmon, do PL, não conseguiram se eleger para cargos de deputados federais e estaduais por São Paulo. A informação foi divulgada após a apuração do primeiro turno. Mesmo com passagens anteriores pela vida pública e reconhecimento do eleitorado, esses candidatos não obtiveram votos suficientes para garantir uma cadeira no Legislativo Paulista, marcando uma renovação em parte das representações.
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9: Eleitores que não foram às urnas e os que ainda estão indecisos podem definir o resultado das eleições deste ano. No primeiro turno, mais de 33 milhões e 400 mil eleitores não votaram. A abstenção foi de 21,08%, o maior índice desde 1998. Dos quase 159 milhões de eleitores aptos a votar, cerca de 125 milhões compareceram às urnas, quase 79% do eleitorado. O cientista político Breno Vieira explica que uma abstenção entre 20% e 22% já era esperada.
10: Apesar de esperado, é um contingente eleitoral bastante grande, né? É cerca de 33 milhões de eleitores. Por se tratar de um volume grande, é um volume que pode, de certa forma, decidir, né? Uma questão de uma eleição, quando a gente vê que, principalmente, as últimas eleições presidenciais estão sendo ganhadas. encaminhadas, né, em termos bem na margem.
9: A abstenção deste ano ficou próxima da registrada em 2022, quando 20,95% dos eleitores não compareceram às urnas. Naquele ano, no segundo turno, a abstenção caiu para 20,59%. Para Breno Vieira, o comparecimento dos eleitores pode influenciar o resultado.
10: Em 2022, o primeiro turno teve uma abstenção próxima, né, de 21% e caiu depois no segundo turno. Diferente, por exemplo, de 2018, né, onde a gente vê uma abstenção no primeiro turno bem menor e no segundo turno bem maior. Então, as pessoas podem comparecer e podem realmente mudar, né, essa questão de como vai ser projetado o voto. É uma outra eleição, recomeça-se a pensar como vai ser esse contexto eleitoral.
9: O especialista em ciência política Ariel Calmon explica que no segundo turno a estratégia é manter os votos já obtidos, principalmente na disputa pela presidência da República, e conquistar novos.
11: Agora as campanhas elas vão ter o desafio de manter as suas bases mobilizadas para evitar o aumento da abstenção no dia 25 e reestruturar esse diálogo com o eleitor moderado. Tanto Lula quanto Flávio vão ter que focar nesse eleitor moderado.
9: Ariel Calmon fala sobre a dificuldade para os candidatos no segundo turno.
11: Mas a dificuldade maior está no presidente Luiz Inácio, porque é um choque para a campanha do PT terminar o primeiro turno atrás do senador Flávio Bolsonaro e, de acordo com o que nós temos de candidatos também derrotados em primeiro turno, eles são mais alinhados ideologicamente a Flávio Bolsonaro, e as pesquisas mostram que uma eventual transferência de voto desses candidatos derrotados em primeiro turno favoreceria Flávio Bolsonaro.
9: O presidente do Tribunal Superior Eleitoral, Cássio Nunes Marques, afirma que a abstenção é um problema. Segundo ele, a Justiça Eleitoral vai trabalhar para aumentar o comparecimento dos eleitores no segundo turno.
12: A abstenção para as pessoas que não são obrigadas a comparecer às urnas, ela tem um indicativo muito elevado. Com os idosos, ela chega a 50% e entre 16 e 17 anos, 20%. Mas está dentro do esperado. Não é o ideal a abstenção de 20%. A ideia é intensificar e aperfeiçoar todos os mecanismos disponíveis para a Justiça Eleitoral para que a gente consiga diminuir esse percentual num segundo turno.
9: Mato Grosso do Sul, Rio de Janeiro, Minas Gerais e São Paulo tiveram os maiores índices de abstenção. Na outra ponta, Ceará, Roraima, Piauí e Sergipe registraram os menores índices. O primeiro turno teve ainda 2 milhões e 200 mil votos em branco e 3 milhões e 600 mil votos nulos. A votação no segundo turno acontece no domingo, 25 de outubro. Da Rádio Nacional em Brasília, Renato Ribeiro.
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13: A consolidação da posição política nos estados e a continuidade de governo podem explicar os resultados nas eleições estaduais no primeiro turno, segundo especialistas. Das 27 unidades da federação, em 20, os eleitores já definiram os governadores nesse domingo. Para o cientista político Fábio Kersch, professor da Unirio, uma explicação é a escolha de manter os projetos que já estavam no poder. 11 candidatos foram reeleitos ou eram vice que assumiram.
14: São uma das explicações, né, pelo menos para 11 estados, foi de que foi uma escolha mais rápida, mais imediata, ainda no primeiro turno, porque justamente era uma sinalização de continuidade. Então, eu acho que pode ser um pouco uma combinação dessas duas coisas. Menos candidatos e várias candidaturas representando continuidade.
13: O doutor em sociologia política, Rodrigo Oroshovski, vê também uma consolidação do viés político em alguns estados.
15: Aqui no sul do Brasil, 3 governadores do PL se elegeram em primeiro turno. No Nordeste, 3 do PT. Então, me parece que é muito mais um fenômeno de uma cristalização de uma posição majoritária dentro dos estados. Porque, por exemplo, se você tem um segundo, um terceiro candidato competitivo, o eleitor ele vota nele, mas leva a eleição para um segundo turno. Não foi o caso dessas eleições.
13: Nesse cenário, houve pouca mudança no mapa político dos estados. Por isso, espera-se a manutenção do diálogo numa eventual reeleição de Lula. Já no caso de um primeiro mandato de Flávio Bolsonaro, é preciso ver como se daria na prática, acredita Fábio Kersch.
14: O Lula, quando governou, não há, vamos dizer, denúncias fortes de ele discriminando algum governador por ser de um partido ou de outro. Os governos foram atendidos de maneira independente da identificação partidária do governador. E agora, em relação ao governo Bolsonaro, ou pelo menos do governo Flávio, é uma incógnita. A gente não pode dizer se vai acontecer o mesmo, se ele vai ter uma relação, vamos dizer assim, republicana, por exemplo, com governadores de esquerda.
13: Rodrigo Oroshovski também vê essa situação de Flávio Bolsonaro como incógnita, mas diz que a manutenção de uma relação republicana é importante para a democracia.
16: As populações, por exemplo, os cidadãos, cidadãs que estão lá nos estados, independentemente de quem é o governador, merecem um tratamento igualitário do governo federal, que as políticas públicas sob responsabilidade do governo federal funcionem, independentemente de onde se esteja. É isso que faz uma democracia funcionar.
13: O partido com mais governadores eleitos no primeiro turno foi o PL, com 5. O PSD teve 4. O PT ficou com 3 governadores. Republicanos, MDB e progressistas elegeram 2 governadores. E Podemos e PSDB, 1 cada. Da Rádio Nacional em Brasília, Gabriel Brum.
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0: Jerônimo Rodrigues, do PT, reeleito governador da Bahia no primeiro turno das eleições 2026, embarcou para Brasília. O objetivo da viagem é discutir com o presidente Luiz Inácio Lula da Silva, do PT, as estratégias para o segundo turno presidencial. A reunião em Brasília visa alinhar as campanhas e fortalecer o apoio ao candidato petista na disputa final pela presidência da República, marcada para o dia 25 de outubro.
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2: O Nepal anunciou o encerramento das operações de busca e resgate de desaparecidos após a avalanche de lama que atingiu a fronteira com o Tibete em agosto. As autoridades agora avaliam como declarar legalmente as pessoas como falecidas. A tragédia deixou pelo menos 5.285 pessoas desaparecidas e 1.455 mortes confirmadas. O governo nepalês inicia a fase de reabilitação, com estimativa de quase 5 bilhões de dólares necessários para a recuperação da infraestrutura e apoio aos deslocados.
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3: Em um desdobramento significativo na crise do Oriente Médio, os governos da Turquia e do Paquistão anunciaram que enviarão rapidamente forças militares para auxiliar a Arábia Saudita. O país árabe enfrenta um estado de guerra com os rebeldes Houthis, que são pró-Irã. A decisão visa reforçar a segurança e a estabilidade na região. Em meio a um conflito que tem gerado tensões crescentes, a movimentação das forças turcas e paquistanesas pode alterar a dinâmica do confronto e intensificar os esforços para conter a escalada da violência.
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4: O governo dos Estados Unidos retomou os atendimentos em sua embaixada e nos consulados localizados no Brasil. As operações haviam sido suspensas na última sexta-feira, dia 2, por questões de segurança não detalhadas publicamente. Um porta-voz do Departamento de Estado confirmou à imprensa que todos os serviços estão funcionando normalmente. A decisão de reabertura traz alívio para cidadãos e residentes que tinham agendamentos pendentes.
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5: Cuba e Estados Unidos mantêm canais de comunicação, com reuniões, telefonemas e trocas de mensagens, mas não há negociações formais em andamento, segundo a principal diplomata cubana em Washington, Lianis Torres Rivera. A declaração contrasta com a afirmação do presidente Donald Trump de que o secretário de Estado, Marco Rubio, estaria negociando diretamente com Havana. A diplomata afirmou que Cuba continua aberta a um diálogo respeitoso, mas considera inaceitável qualquer negociação que envolva mudanças no sistema político do país ou a saída da atual liderança. Enquanto isso, o governo Trump ampliou a pressão econômica sobre a ilha, com novas restrições, e Havana diz estar reforçando sua preparação para se defender de uma possível ação militar dos Estados Unidos.
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6: 7 categorias de produtos de higiene pessoal, cosméticos e perfumes poderão ser produzidos de forma artesanal no Brasil. A lista foi publicada pela Anvisa, Agência Nacional de Vigilância Sanitária. Estão no rol produtos de perfumaria com base alcoólica, como perfumes, colônias e águas perfumadas, odorizantes de ambiente, incluindo velas aromáticas, sachês perfumados, difusores e sprays. A lista da Anvisa também inclui produtos sólidos para banho e imersão, como sais, sabonetes em barra para o corpo, shampoos e condicionadores sólidos, óleos, manteigas corporais e bálsamos, desodorantes para axilas em barra, sem sais de alumínio. A norma entra em vigor em 60 dias e busca orientar os produtores sobre o que é permitido. A agência reguladora fez ainda recomendações em relação aos rótulos, publicidade e segurança. Entre as restrições, por exemplo, estão promessa de combate à queda de cabelos, no caso de shampoos e condicionadores, efeitos antiacne ou clareador para os sabonetes, ou ainda a divulgação como antitranspirantes ou hidratantes para perfumes e colônias. Todos os produtos deverão trazer alertas mínimos de segurança, como uso externo, suspensão do uso em caso de irritação e evitar contato com os olhos e mucosas. Com informações da Agência Brasil, da Rádio Nacional no Rio de Janeiro, Priscila Terezo.
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7: O PL foi o partido que mais elegeu deputados e senadores. Com isso, vai ser a maior bancada tanto na Câmara quanto no Senado na próxima legislatura. Na Câmara, o percentual de renovação foi menor do que o de manutenção, por assim dizer. 35,67% serão novos, de primeiro mandato. Isso quer dizer que dos 513 deputados, 183 estão entrando agora. 58,6%, ou seja, 301 foram reeleitos e o PL levou a maior parte das vagas, 121 deputados ao todo, bancada ainda maior que em 2022, 24 deputados a mais, aliás. Atrás do PL, com mais número de deputados, mas bem atrás, está a federação PT, PCdoB e PV, com 82 parlamentares. Bancada que ainda vai ser menor, porque elegeu 6 deputados a menos que na última eleição. A gente sabe que ter a maior bancada garante a escolha dos cargos mais disputados, inclusive com possibilidade de eleger o presidente da casa. Já no Senado, foram 54 senadores eleitos, a renovação foi de 2/3, tanto é que votamos em 2 senadores. O PL elegeu 19, com isso também por lá vai ser a maior bancada. Vai sair dos atuais 15 para 28 senadores a partir do ano que vem. O PT se manteve com 9 senadores e o MDB perdeu 2. Sai dos 10 que tem hoje para 8. Ainda assim, será a terceira maior bancada do Senado. E um detalhe, em 5 localidades, Distrito Federal, Mato Grosso do Sul, Rio de Janeiro, Rondônia e Santa Catarina, teve dobradinha. Os 2 senadores eleitos são justamente do PL. Com isso, a importância do partido e o poder dele, além da influência na governabilidade, aumentam. É o Senado que tem poder, por exemplo, de fazer impeachment de ministros no STF. Já na Bahia, também teve dobradinha, mas do PT. Rui Costa e Jax Wagner eleitos. Jax Wagner, na verdade, reeleito. E atenção, a posse dos deputados é no dia 1º de fevereiro. É uma data diferente da posse presidencial, que a partir do ano que vem será no dia 5 de janeiro. Da Rádio Nacional em Brasília, Priscila Mazenotti.
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8: Um estudo com pacientes com câncer de pulmão no Amazonas identificou uma frequência elevada de mutações do gene EGFR. A alteração pode ter impacto na definição do tratamento e reforça a importância do diagnóstico molecular na região. Os resultados foram apresentados pelo oncologista clínico William Fuzita durante a Conferência Mundial de Câncer de Pulmão, promovida pela Associação Internacional para o Estudo do Câncer de Pulmão. A pesquisa analisou o perfil molecular de pacientes amazonenses e identificou características que, segundo os pesquisadores, diferem das observadas em outras populações brasileiras.
9: A principal mutação encontrada foi a mutação no gene EGFR, que no estado do Amazonas foi para 46% aproximadamente, quando que a gente compara com a média nacional é de 20 a 23%.
8: Esse tipo de exame permite identificar características específicas do tumor e, em determinadas situações, ajuda a definir se o paciente pode se beneficiar de terapias direcionadas. Segundo William Fuzita, conhecer o perfil genético dos tumores encontrados no Amazonas pode contribuir para uma abordagem mais individualizada dos pacientes.
9: E por que ela se mostra diferente do resto do Brasil? Principalmente é pela ancestralidade, muito provavelmente pela grande parcela da população ter descendência indígena e andina.
8: Os dados ganham importância diante da previsão do Instituto Nacional do Câncer. A estimativa é de cerca de 320 novos casos de câncer de traqueia, brônquios e pulmão no Amazonas em 2026. Com a identificação das características genéticas do tumor, os médicos podem ter mais informações para avaliar quando indicado opções de tratamento direcionado para cada paciente. Do Sistema de Comunicação Encontro das Águas, Victor de Taife para a Rádio Nacional.
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10: 6 horas e 40 minutos.
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1: 6:41.
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3: O Tribunal de Contas dos Municípios da Bahia impediu que uma prefeitura do estado antecipasse o pagamento de R$1,5 milhão para um show do cantor Gustavo Lima. A apresentação estava prevista como parte da programação da festa de outubro de 2026. A decisão exige que a prefeitura justifique a necessidade do adiantamento caso queira manter a possibilidade de pagamento antecipado. O prefeito e a empresa contratada foram notificados e têm 20 dias para apresentar defesa.

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0: 6:50.
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0: 7:20.
1: A Sony está comemorando. Homem-Aranha, um novo dia, ultrapassou a marca de 2,5 bilhões de dólares em bilheteria global. É o terceiro lançamento da história do cinema a alcançar tal feito, juntamente com Avatar e Vingadores Ultimato. E a Sony já anunciou, fará um relançamento nos cinemas que contará com cenas inéditas.
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Dois ex-secretários que estiveram à frente de uma operação policial no Complexo do Alemão, que resultou em mais de 120 mortes, foram eleitos para cargos legislativos no Rio de Janeiro. A notícia gerou grande repercussão e debate. Felipe Cury conquistou uma cadeira na Câmara dos Deputados, enquanto Marcelo de Menezes garantiu um posto no Legislativo Estadual. A eleição desses nomes levanta discussões sobre a avaliação pública de suas gestões anteriores.

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Pelo Brasil! Estamos ao vivo! São pontualmente 8 horas e mais 13 minutos. 8 e 13, muito bom dia a você que tá ligado, conectado aí no programa de Ponta a Ponta na Notícia. Hoje meio atrasadinho, mas tudo bem! Até as 9, muita notícia vai rolar aqui. Pode ficar tranquilo, tá? Vamos levar até 9h13 para cobrir uma hora, tá bom? E aí, como é que tá tua terça-feira, tá bom? Tá de boa? Tá tranquilo? Como é que passou a tua segunda-feira? Foi tranquila? Então, desejo pra você uma ótima terça-feira abençoada, que papai do céu possa abençoar você e a sua família. Como diz esse hino aqui, ó, tenha fé, irmão, tenha fé, amiga, tenha fé, irmã, já deu tudo certo, bom dia!

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O telefone já está aberto. A gente quer agradecer a vocês aí que estão ligados aí na nossa mais nova web rádio. Espalha para todo mundo aí. Chegou uma nova web rádio que vai fazer a diferença. Para você que gosta de forró, músicas gospel, gosta de música sertaneja, gosta, né, daquele axé, daquele pagode, das músicas raízes, tudo isso você só vai encontrar aqui no programa. Aliás, aqui na rádio web movimentodf.com.br. Anota aí, ó, web rádio movimentodf.com.br. Web rádio movimentodf.com.br. Meu muito obrigado a todos vocês que estão conectados nessa mais nova estação de rádio web aqui no Distrito Federal. São 8 horas e 17 minutos. 8 e 17.

Eu quero toda a tua atenção, que a gente já vai direto nos fatos aqui nos assuntos. São 8 horas e mais 18 minutos. A gente vai dar um pulinho ali no Recanto das Emas, onde a Polícia Militar do Distrito Federal apreende pistola 9mm, com numeração suprimida, após denúncia de disparo lá no Recanto das Emas. O Getop 47, do 27º BPM, prendeu uma pistola Taurus calibre 9mm, com numeração suprimida, e 5 munições após uma denúncia de disparo de arma de fogo na quadra 304 do Recanto das Emas. Durante o patrulhamento e o monitoramento realizado pelo Serviço de Inteligência, os policiais identificaram movimentação suspeita envolvendo um Saveiro e uma BYD Dolphin em uma área da mata, na quadra 306. Na sequência, equipe do Getop abordaram uma BYD, aonde localizaram a arma e um carregador com munições escondida no porta do veículo. A condutora que estava na BMD com outra mulher, informou aos policiais que a arma pertencia a um amigo que havia visto ele colocando o armamento no veículo. Após informarem o seu paradeiro, o suspeito de 32 anos, que possui registro por ameaça, receptação, roubo, foi localizado e acompanhado de outro homem durante uma ação com apoio do Getop. Os 4 envolvidos, o armamento e o veículo, foram conduzidos à 27ª Delegacia de Polícia para as providências legais e cabíveis. A atuação integrada entre o patrulhamento e o Serviço de Inteligência permitiu localizar uma arma de fogo com identificação suprimida após denúncia de disparo naquela região. 8 horas e 20 minutos. 8h20.

8 horas e mais 21 minutos. Acesse o nosso mais novo site aí, gente. O nosso novo site é isso aí, ó. Web Rádio Movimento DF.com. Aliás, Web Rádio Movimento DF.com.br. Beleza? Web Rádio Movimento DF.com.br. Estamos transmitindo diretamente dela, tá bom? Lá você pode acessar esse site, abaixar o nosso aplicativo e curtir pelo aplicativo também. Beleza? Estamos interligados também lá na nossa cola-irmã, Web Rádio Movimento HipHopDF.com.br, onde tudo começou. Quero aproveitar, mandar um alôzaço para todos os ouvintes aí da Rádio Movimento HipHopDF, que está aí conectado junto com a gente também. Gente, presta atenção, a gente vai dar um pulinho, desta vez, de novamente. É isso mesmo, produção? De novo? Ou é a que nós acabamos de ler aqui, produção? Eita, lá de novo. Recanto das Emas. Quando a Polícia Militar Federal prende drogas, balança, munições após disparos contra uma residência lá no Recanto das Emas. Policiais Militares do 27º Batalhão prenderam drogas com 4 balanças de precisão, dinheiro e munições após registro de disparo de arma de fogo em frente a uma residência lá na quadra 109 do Recanto das Emas. A equipe foi acionada via Copom. No local, uma moradora relatou-se que 2 indivíduos em uma motocicleta teria ido até a casa à procura do seu irmão para uma suposta cobrança de dívida relacionado a drogas. O homem não estava na residência. Um dos envolvidos teria efetuado disparo em frente a um imóvel antes de fugir com comparsa. Populares informaram dados do autor de disparo e indicaram aos policiais um possível endereço utilizado por ele. Com as informações, a equipe deslocou-se até uma residência na quadra 110, onde foi recebido pelo avô, por possível autor, né? Após ele autorizar a entrada dos policiais e informar que o homem não estava no imóvel, os militares realizaram uma averiguação no quarto utilizado por ele. No cômodo foram encontradas embalagens, poções de substância com características semelhantes a entorpecente. A busca resultou na apreensão de 13 poções de draia, 8 poções de substâncias análogas e a danada, me refiro dela mesmo, da dona maconha, e 2 poções semelhantes à cocaína, além de 4 balanças de precisão e R$581 em espécie. Também foram localizados uma munição deflagrada, calibre 9mm e outra calibre 38, reforçando a gravidade do contexto encontrado no imóvel. Após denúncia de disparo, todo o material apreendido foi encaminhado à 27ª Delegacia de Polícia, aonde foram adotadas providências legais e cabíveis. Polícia Militar do DF prende homem com 4 prisões por porte ilegal de arma e apreende pistola com numeração suprimida e 5 munições. Essa matéria está aí no nosso Instagram. Pode acessar aí o nosso Instagram aí. Procura aí TV Movimento DF Oficial. Essa matéria está lá. O homem de 42 anos, que já havia sido preso outras 3 vezes por porte ilegal de arma de fogo, foi preso novamente pela Polícia Militar do Distrito Federal neste domingo, por volta das 17h30, lá em Valparaíso. Não, professor, não é essa matéria aqui, não. É outra. Essa outra matéria que eu estou referindo é a lá da Samambaia. Essa aqui já é do lá do Valparaíso. Então, a gente já quer avisar nossos ouvintes que a matéria que eu referi é lá da Samambaia. Procura aí, tá? O nosso Instagram, TV Movimento Deve Oficial, que ela já está por lá, tá bom? Após um alerta feito por um cidadão que informou aos policiais ter visto um homem municiando uma arma de fogo em um posto, né, de combustível às margens da BR-040. As informações repassadas pela população foi fundamental para direcionar a ação policial e localizar o suspeito, que estava acompanhado do filho de 12 anos. Com ele, os policiais encontraram uma pistola Taurus PT-58 HC Plus calibre 380 e um ACP com numeração suprimida e um carregador
sobressalente e 50 munições intactas. Após receber o relato, os policiais militares da Rotan, com apoio do Serviço de Inteligência, deslocaram-se até o estabelecimento, indicando a localização dos indivíduos com as características informadas. Além da motocicleta mencionada pelo comunicante durante as buscas, pessoal, nenhum ilícito foi encontrado. Entretanto, sobre o banco da motocicleta havia uma caixa de papelão que continha arma, carregador e as munições. Questionando, o homem assumiu a propriedade da pistola e informou que havia adquirido para defesa pessoal, mas declarou não possui autorização legal para portar o segundo abordado. Era seu filho de 12 anos. Além de 3 prisões anteriores por porte ilegal de arma de fogo, o homem também possui registro de investigação de relacionamento de tráfico de drogas e violência doméstica. Diante dos fatos, ele foi preso e conduzido à primeira delegacia de polícia de Lusiânia, juntamente com a arma e o carregador, e as munições apreendidas para as providências legais e cabíveis. A ocorrência reforça a importância da participação da população na segurança pública e informações repassadas aos policiais, que podem contribuir diretamente para a localização de suspeitos e apreensão de arma e prevenção contra o crime. 8 horas e mais 28 minutos.

619-9429-260, 619-9429-260. Se você está afim de denunciar, mandar o seu alô, mandar teu salve, pode mandar para a gente aqui, no 619-9429-260. A Polícia Militar Federal apreende revólver municiado após perseguição e suspeito de disparo lá no Recanto das Emas. O GTOP 47, a Polícia Militar do Distrito Federal, apreendeu um revólver calibre 22. Com 4 munições após uma perseguição a 2 homens suspeitos de efetuar disparo de arma de fogo na quadra 108 do Recanto das Emas. A ocorrência teve início após a equipe receber informações sobre um disparo de intensificar o patrulhamento na região, na avenida principal do Recanto das Emas, na altura da quadra 300. Os policiais localizaram 2 indivíduos em uma motocicleta que, ao perceberam a aproximação da viatura, aumentaram a velocidade e olharam rapidamente para trás, né? E passaram a manusear objetos na região da cintura. Durante a tentativa da abordagem, o condutor acelerou e iniciou uma fuga, sendo acompanhado pelos policiais até as proximidades do fórum, onde perdeu o controle da motocicleta e, ó, caiu. O condutor foi localizado portando um simulacro de arma de fogo, enquanto o garupa abandonou a motocicleta e, ó, fugiu a pé, carregando um objeto metálico semelhante a uma arma de fogo. Durante a fuga, os policiais visualizaram o indivíduo arremessando o objeto, que posteriormente foi localizado nas proximidades. A averiguação constatou-se que tratava de um revólver calibre 22, com 3 munições intactas e uma deflagrada. O grupo ainda resistiu à contenção, sendo necessário uso de força para realizar a prisão e preservar a integridade física dos envolvidos e da equipe policial. Os 2 homens e a motocicleta e o simulacro e o armamento apreendido foram encaminhados à 27ª Delegacia de Polícia, aonde foram adotadas as providências legais e cabível. Produção, aperta o danado desse botão aí, porque eu quero aí os aplausos ou parabéns para nossa gloriosa Polícia Militar. Um alôzaço para todos aí do GTOP 47. Cadê, produção? Aperta o danado desse botão aí, produção. Aplauso, parabéns aí para eles. É isso aí, parabéns aí para nossa gloriosa GTOP 47 da Polícia Militar do Distrito Federal. 8 horas e 32 minutos, 8h32.

0: Agora vamos dar um pulinho lá na estrutural. Gente, preste só atenção nessa próxima matéria aqui. Quero aproveitar aí, mandar um alôzaço para todos os nossos ouvintes aí da estrutural, que está ligado aí junto com a gente no programa de Ponta a Ponta na Notícia. Preste só atenção nessa matéria. A Polícia Militar, aqui do Distrito Federal, apreende 2 tablets de crack, cerca de 10 mil, com dupla, sabe aonde? Na estrutural. Equipe do Patamo, com apoio das equipes do Serviço de Inteligência, apreenderam 2 grandes tablets de substância análoga ao crack, aproximadamente 10 mil reais em espécie, durante uma abordagem na região administrativa da estrutural. A ocorrência teve início após uma informação de que 2 indivíduos estariam utilizando um Renault Kangoo branco para realizar um comércio de entorpecente na região. Durante o patrulhamento, as equipes localizaram um veículo e abordaram 2 ocupantes. Embora nada de ilícito tenha sido encontrado nas buscas pessoais, uma vistoria municiosa no automóvel revelou os 2 tablets da substância e o dinheiro. A consulta ao sistema integrado de segurança também apontou que os 2 autores possuem históricos criminal por delitos graves. Um deles possui registro por tráfico de drogas, 3 tentativas de homicídio, enquanto o outro possui passagem por tráfico de drogas, circunstância que reforçaram a necessidade de encaminhamento dos envolvidos à autoridade policial. Diante dos fatos, 2 autores, o veículo e os entorpecentes e a numeração foram conduzidas à 8ª Delegacia de Polícia, lá no CIA, onde foram apresentados para as providências legais cabíveis. Atuação integrada entre patrulhamento tático e o serviço de inteligência permitiu a localização da dupla e a retirada de circulação de uma quantidade significativa de entorpecentes e de recursos que, segundo as circunstâncias da ocorrência, estaria relacionada à atividade de tráficos. 8 horas e 35 minutos. 619-9420-9260. 619-9420-9260. Gente, um carro bate em um poste após colisão. Gente, isso aconteceu lá no setor policial sul. A gente está vendo aqui as imagens aqui. Realmente, as imagens são muito, muito, muito fortes. Uma colisão entre 2 carros terminou com um dos veículos contra um poste de energia na noite desse domingo, dia 4/10, no setor policial sul, ali na Asa Sul, aqui no Distrito Federal. O acidente aconteceu por volta das 19h50, em frente à Academia de Policial Federal. Os 2 motoristas foram atendidos no local e não precisaram ser levados ao hospital. O Corpo de Bombeiro Militar do Distrito Federal enviou 3 viaturas para a ocorrência. Segundo a corporação, os 2 veículos de passeio se chocaram, né, com o impacto, e um deles atingiu o poste da rede elétrica. Ao chegar, as equipes sinalizaram e fizeram controle dos riscos no local, aplicaram protocolos de atendimento e trauma nos condutores. Por causa do choque contra o poste, a Neoenergia foi acionada para desligar a energia naquele trecho. Depois da avaliação feita pelos bombeiros, a regulação médica e os 2 motoristas foram liberados sem necessidade de transporte para a unidade de saúde. A corporação não informou a idade e nem o sexo dos envolvidos. O local ficou sob a responsabilidade da Polícia Militar do Distrito Federal. Até a publicação dessa matéria e dessa reportagem, não havia informações sobre como o acidente aconteceu e nem se houve interrupção no fornecimento de energia para os moradores e o estabelecimento daquela região. 8 horas e 37 minutos, 69-9420-9260. 69-9420-9260. Gente, preste atenção nessa próxima matéria aqui. Cala a boca. PMs podem responder por abuso após treta com policial civil. Hã? Você tá doido, Gilson? Não, tô não. Tá aqui. A matéria tá aqui. Daqui a pouquinho, depois do nosso intervalo comercial, a gente vai ler essa matéria na íntegra pra você, porque essa matéria está lá na repórter da Metrópolis. 69-9420-9260. Acessem nosso site aí, gente. Acessa aí, tá? Nosso mais novo canal, nosso mais novo site, webradiomovimentodf.com.br. webradiomovimentodf.com.br. Tá bom? Eu vou só ali tomar um cafezinho e já a gente volta com essa informação, com essa notícia aí inteirinha pra você.
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0: Em Brasília são 8 horas e 38 minutos.

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bem, Brasil, são 8 horas e mais 43 minutos, 8 horas e mais 43 minutos. 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
0: Pois é, se eu fosse você, ia avançar mesmo. Perdia tempo não, tá? Perder tempo é perder money, é perder dinheiro, tá bom? 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
0: Se eu fosse você, eu ia mesmo, tá bom? Perde tempo não. Perder tempo é perder dinheiro. 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
0: Valeu, meu amigo Francisco. Um forte abraço para você. Uma ótima terça-feira e abençoada para você, tá bom? Gente, deixa eu mandar uma alusaça aqui. Muita gente ligada nessa terça-feira, na manhã dessa terça-feira junto com a gente. O Robson, lá de Uberaba, né? É Minas Gerais, Uberaba, ele tá ligado com a gente. Obrigado por tá ligado com a gente por aqui, tá, Robson? Vânia, oi Gilson, bom dia, uma ótima terça-feira abençoada pra você. Quero te dizer que te acompanho há muitos anos, desde lá, do programa Movimento Hip Hop DF. Para

0: parabéns pela essa sua nova profissão. Ô, amiga, obrigado, tá bom? A gente realmente corre atrás dos nossos sonhos, dos nossos objetivos, e graças a meu bom Deus, tô conquistando o que eu sempre amo, que é rádio e comunicação. Gente, deixa eu mandar uma lozaça aqui pra a dona Vânia. Tá fazendo aniversário, tá, que nem diz meu amigo Santos, tá soprando velhinha hoje. Dona Vânia, obrigado, tá, pelo carinho aqui. Ela fala assim, ó, queria muito que você viesse aqui em casa, mora aqui na M Norte, te ouço todos os dias de manhã. É, sou Vânia, estou aniversariando hoje, nessa terça-feira, dia 6, e gostaria que você viesse aqui. Eu não vou poder ir aí não, né? Mas, dona Vânia, vamos fazer o seguinte, produção, tem uns aplausos aí não? Tem aí uns aplausos pra dona Vânia aí, não? Vai, aperta esse botão aí, produção, aperta esse danado esse botão. Aí, dona Vânia, pra senhora e pra todos, tá? Todos que estão aniversariando hoje, nessa terça-feira. Que papai do céu possa abençoar vocês, que papai do céu possa abençoar a sua família. E brigadão, tá, dona Vânia? Por estar aí conectado com a gente, sempre ligado aí no programa de ponta a ponta, na notícia de segunda a sexta aqui na nossa web rádio, tá bom? Quero aproveitar e mandar um abraço pra ele aí, meu amigo Nandinho, que nós estávamos conversando ontem. É, Nandinho! Rapaz! Fica calado, não é, Nandinho? Fica calado, então tá certo. Alô, Wesley! Vamos estar de volta, hein, Wesley? Espero que amanhã que tu vai estar na delegacia, né? Eu vou estar hoje. Amanhã eu tô de serviço e tenho outro compromisso, mas não vai dar pra mim vir. Mas se tu for lá na quinta-feira, a gente se encontra, tá bom? Forte abraço pra tu aí, Wesley! Também quero mandar um abraço pra todas as corporações aí da Polícia Rodoviária Federal, da Polícia Federal, todos da Polícia do DF, em torno do Brasil todo, tá nos ouvindo nesse exato momento. Também pros nossos heróis, né? Aí do Corpo de Bombeiro, obrigadão, você está ligado com a gente. Também tem mais alôs aqui. Se eu não dar esses alôs aqui, a galera me cobra, aí eu tô lascado. Gente, olha só, deixa eu mandar um forte abraço aí, beleza? Muita gente ligada, conectada aqui agora. Alô, Edson, um alôzaço pra você aí, tá bom, meu amigo? Quero aproveitar e mandar um alôzaço aí também pros nossos irmãos lá da EVG, do Solo Sagrado, onde eu participo. Obrigado, você está ligado aqui junto com a gente. É, deixa eu mandar um alôzaço aqui também pra ele. Ele tá ligado aí, meu amigo Handley Vieira. Alô, Handley, tamo juntos. Também quero mandar um alôzaço aqui, sabe pra quem? Sabe pra quem? Pra eles, eles mesmos, Sidney e Sindival, tá ligado aqui junto com a gente. Também quero mandar uma lozaça aqui pra essa ouvinte aqui, né? Cadê ela? Da operadora 6195-24-83, Vanessa, colega lá do curso. Uma lozaça aí, né? Portato Clínico, ô, amigão, eu chamo ele de Santos. Obrigado, tá? Você ter me ajudado ontem, trazer aquele objeto aqui pra casa, tá bom? Obrigadão mesmo. Cara, quer aproveitar e mandar um abraço pro meu xará, o Gilson Pedreiro, tá ligado aqui com a gente. Valeu, Gilson, tamo juntos. Mandar um abraço também pro meu amigo Denilson da SIC, tá ligado com a gente. Meu amigo Eduardo, presidente da SIC, também tá ligado com a gente. Obrigado, tá? Obrigadão mesmo, todos vocês estão ligados. Olha, sabe quem tá ligado aqui junto com a gente também? Sabe quem é? Ela mesmo, lá da igreja, na época que a gente era da FJU. Da operadora 6196-18, final 25. Não vou dizer o nome dela, não. Que Deus abençoe ela. E todos estão ligados com a gente, tá bom? 619-9420-9260. Lembrando que nós vamos levar hoje o programa até 9 horas e 13 minutos. Porque a gente começamos o programa hoje muito atrasadinho. Mas vai ter recompensa, tá bom? Vai ter recompensa. Fica ligado aí com a gente aí. Eu quero mandar um alazaço também pra essa daqui que nós vamos falar sobre esse assunto, hein? Vou falar sobre esse assunto. Ela tá ligada aí, ó. Ela, da operadora 6196-3218, alguma coisa. Tá ligado com a gente e vou comentar. Ela mandou aqui um negócio aqui. Vou fazer essa matéria. Essa matéria vai estar sim no nosso canal no YouTube. Procura aí TV Movimento DF Oficial e também vai estar daqui a pouco postado lá no Instagram. TV Movimento DF Oficial. Porque se ninguém tem coragem, eu tenho. Porque chega. Desse jeito, não dá. Gilson, que é que já tá nervoso aí? Tô brabo aqui com uma matéria que ela botou aqui com relação a esses uns moradores na QNM11. Gente, é briga, só briga. E aquilo ali tá começando a perturbar a vizinhança. se não tomar atitude com relação a isso, vai ser problema. Já já vou comentar sobre isso. Sai daí não. Bem, a gente vamos ali agora. Falar desse assunto que está estampado na metrópole, aonde cala a boca, PMs podem responder por abuso após treta com policial civil. Ô, gente, que é isso? Eu acho que, cara, sinceramente, eu acho tão bonita assim a união, né, da segurança, pô. Eu acho muito bonito a união, tanto da Polícia Civil, tanto da Polícia Militar, tanto da Polícia Rodoviária Federal, tanto, né, da Polícia Federal. Então, gente, é polícia. Mas preste atenção nessa matéria que está na Metrópolis. Preste atenção, eu quero toda a sua atenção.
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2: Cala a boca. PMs podem responder por abuso após treta com policial civil. Apesar do MPDFT ter arquivado a apuração, o caso será analisado pela Justiça Militar. A situação aconteceu em 5 de janeiro de 2025, após o Ministério Público do Distrito Federal e Territórios MPDFT pedir o arquivamento da apuração contra um policial civil envolvido em uma discussão com policiais militares durante uma blitz no Paranoá DF. O órgão entendeu que a conduta dos PMs deve ser analisada pela Justiça Militar. Segundo a manifestação, as ações dos militares, em tese, podem se enquadrar na Lei de Abuso de Autoridade. O caso ocorreu em 5 de janeiro de 2025, no entroncamento da DF-001 com a DF-250. Um vídeo obtido à época pela coluna Na Mira mostra a discussão entre os envolvidos. Um policial civil do Distrito Federal e policiais militares responsáveis pela fiscalização. Nas imagens, os PMs se dirigem ao policial civil em tom impositivo. Você está na blitz da Polícia Militar, aqui não é algazarra. Não, diz um dos militares. Em outro momento, um dos PMs manda o policial civil calar a boca e afirma que ele será levado para uma delegacia. Você cala a sua boca. A gente vai levar o senhor para a delegacia agora. Sexta DP, não, a gente vai levar para onde a gente quiser, diz o militar. Veja, durante a abordagem, os policiais militares se dirigem ao agente como se ele tivesse se recusado a realizar o teste do bafômetro. O policial civil, por sua vez, afirma que os PMs insinuaram que ele estaria sob efeito de álcool. Ao final da gravação, o homem se submete ao teste do etilômetro, que registra 0,0 mg por litro de álcool. Segundo a manifestação do MPDFT, os militares teriam imposto restrições sem respaldo funcional, determinado que o abordado calasse a boca e ameaçado levá-lo para um local indefinido, descrito durante a abordagem como onde a gente quiser. Para o Ministério Público, essas condutas, em tese, podem se enquadrar na Lei de Abuso de Autoridade. A manifestação, obtida pela coluna Na Mira, foi assinada na última quinta-feira 1 graus, 10. O procedimento envolvendo os policiais militares deverá ser analisado pela Justiça Militar. Apurações do MPDFT. O caso teve duas frentes de apuração. O policial civil foi investigado por desobediência, abuso de autoridade, desacato e crime contra a honra. Os PMs foram investigados por possível abuso de autoridade. O MPDFT pediu o arquivamento da apuração contra o policial civil por falta de justa causa. O agente foi acusado de inicialmente se recusar a fazer o bafômetro, mas realizou o teste voluntariamente. O resultado foi de 0,0 mg por litro de álcool, sem aplicação de sanções pela recusa. O policial também informou ser agente da Polícia Civil para explicar que precisava assumir o plantão. A escala de trabalho foi confirmada pela Corregedoria Geral da Polícia Civil. Não foram encontradas provas suficientes de desacato ou crime contra a honra. As gravações mostraram que o policial apenas questionou a forma da abordagem. O comandante da equipe da PMDF afirmou, em depoimento, que o policial não ofendeu os militares. Conduta dos PMs. Apesar de pedir o arquivamento da apuração contra o policial civil, o MPDFT apontou possíveis irregularidades na conduta de dois policiais militares que participaram da abordagem. Segundo a manifestação, os militares teriam imposto restrições sem respaldo funcional, determinado que o abordado calasse a boca e ameaçado levá-lo para um local indefinido, descrito durante a abordagem como onde a gente quiser. Para o Ministério Público, essas condutas, em tese, podem se enquadrar na Lei de Abuso de Autoridade. O MPDFT, entretanto, entendeu que não tem competência para analisar a conduta dos militares. Como os dois PMs estavam em serviço e atuavam em uma fiscalização de trânsito, o caso deverá ser analisado pela Justiça Militar.

Pois é, né? Vou comentar nada. O que a gente, como é jornalista, o que a gente tem é que mostrar o que realmente está acontecendo. São 9:01. 9:01. 619, 9420, 9260. Tem 9:13 por aí. A gente vamos estar aqui ao vivo. Bem, falei com vocês sobre um assunto que aconteceu e está acontecendo, que um ouvinte mandou pra gente, ali na Ceilândia. E olha, a reclamação é tão grande, mas tão grande, que ela mandou os vídeos aqui, gente. E esse vídeo vai estar disponível daqui a pouco lá no nosso Instagram, TV Movimento DF Oficial, e a matéria que a gente vai fazer vai estar lá no nosso canal no YouTube sobre esse assunto. Mas Gilson, mas o que é que você realmente tem a dizer? O que eu tenho a dizer é que a ouvinte está revoltada com essa situação. Ela já nos relatou várias vezes. Gilson, por favor, nos ajude. Nos ajude. Atenção, emissoras, né? Globo, Band, Record, RedeTV. Eu sei que tem os rádios escutas que devem estar nos ouvindo nesse exato momento. Se vocês quiserem ir nesse endereço para filmar, e se vocês quiserem as fotos, os vídeos que a ouvinte me passou, pode me ligar no meu particular, ou então no zap da rádio, que eu passo para vocês as imagens. O que não pode estar acontecendo é que o ouvinte já não está mais suportando mais esses moradores de rua que fica ali perto da estação do metrô, na 11 da Ceilândia Norte, fazendo o que eles estão fazendo. Tá assustando a comunidade, tá assustando o povo. Eu sempre bato nessa tecla, gente. É por isso que muitas e muitas vezes o povo tá saindo fora. Não tá mais nem fazendo seus comércios. Mas por qual motivo, Gilson? Ué, justamente por causa disso. O povo não aguenta mais ser assaltado, não aguenta mais ser roubado. Que, infelizmente, é o que está acontecendo perante a nossa comunidade. Essa ouvinte, ela nos relatou que toda hora acontece isso. Toda hora tem briga, toda hora tem discussão. Gente, a gente se preocupa porque ali tem criança, porra. E a criança assistindo tudo aquilo. Então a gente pede aí às nossas autoridades, por favor, autoridades, sei que tem um rádio escuta, a ouvinte nos passou aqui o endereço. Fica ali na QNM11 da Ceilândia Norte. QNM11 da Ceilândia Norte. O povo tá pedindo socorro. Eu vou estar lá, hein? Vou filmar. Vou fazer essa matéria. Mas, por favor, eu peço aí às autoridades que dê uma passadinha por lá. Se vocês quiserem, pode entrar aqui no meu telefone particular, que é o 619-8416-3589, que eu passo os vídeos que essa ouvinte mandou para mim, para vocês verem. A cara da pessoa, e nem a primeira, a segunda vez, né? Várias vezes que ela tá nesse estado. Já vi briga, já me mostrou puxação de faca. Então tem que tomar uma atitude antes que o negócio seja pior. 619-9420-9260. Quero aproveitar e mandar um forte abraço aí para essa ouvinte que sempre nos relata sobre esse assunto que está acontecendo aí na 11 da Ceilândia Norte. 619-9420-9260. 619-9420-9260. Gente, olha só essa daqui. Preste atenção nessa matéria.

abrazo. A Polícia Militar do Distrito Federal recupera mercadoria furtada por quadrilhas em Goiânia e detém trio lá no Recanto das Remas. A Polícia Militar do Distrito Federal, por meio da equipe do Grupamento Tático Operacional JP47, pelo qual a gente manda um grande abraço, e do Rádio Patrulhamento RP47, prendeu 3 indivíduos e recuperou uma carga de mercadoria furtada na madrugada do último domingo, dia 4, por volta das 0 horas, na Avenida Vagens da Bênção, quadra 108, lá no Recanto das Emas. A operação foi desencadeada após compartilhamento integrado de informações entre os serviços de inteligência da Polícia Militar do Distrito Federal e do Goiás, que indicou o deslocamento de um veículo suspeito que trafegava pela região do Distrito Federal. Após ser interceptado no Recanto da Zema, transportava ali diversos produtos que havia sido furtado de estabelecimentos comerciais na cidade de Goiânia, na região metropolitana. Durante a abordagem realizada pelas equipes, os policiais declararam êxito em interceptar o veículo e deter os 3 ocupantes. Na ação, foram recuperadas diversas mercadorias avaliadas em aproximadamente R$70 mil. O indivíduo detido, juntamente com o veículo apreendido, em todo o material foi recuperado e foram conduzidos a apresentados à 27ª Delegacia de Polícia para a doação das providências legais e cabíveis. 619-9420-9260. 619-9420-9260. Gente, homem é preso por bandeiraça. Essa matéria a gente contou ontem, né? Na nossa. E ela tá até lá no nosso Instagram, tá? Procura aí TV Movimento DF Oficial, que ela tá lá. Ô Gilson, é proibido? Cara, desde quando eu comecei a votar, quando tinha meus 18 anos, sempre isso foi proibido. Mas preste atenção no que aconteceu. O homem é preso por bandeiraço em local de votação, gente, aqui no Distrito Federal. O homem foi preso na manhã desse domingo, dia 4 do 10, por fazer bandeiraço em frente à escola classe 1 do INCRA 8, aqui em Braslândia, que funcionava como local de votação no primeiro turno das eleições. Ele ainda não foi identificado. Segundo os policiais militares do Distrito Federal, o homem estava com um veículo parado em frente à escola, carregava a bandeira e tinha um carro caracterizado com propaganda eleitoral. A ação foi interrompida por determinação da Justiça Eleitoral e a juíza eleitoral deu voz de prisão a ele. O preso foi levado ao Fórum de Ceilândia, onde o caso seria apresentado para as providências cabíveis, com participação da Polícia Federal. Não foi informado qual candidato ou partido era divulgado no material. O bandeiraço em ação da campanha em que apoiadores se concentraram em um ponto para exibir bandeiras e outros materiais de propaganda e chamar a atenção dos eleitores. A prática é proibida no dia da votação. No domingo das eleições, a lei só permite, né, manifestação individual e, ó, silenciosa, de preferência por candidato do partido ou federação com bandeiras, broches, adesivos e camiseta. Manifestações coletivas ou ruídos, aglomerações com propaganda e bordagem de eleitores são proibidos. A propaganda nas ruas terminou às 22 horas do sábado, dia 3 do 10. Desde então, estão vetadas distribuições de material, de campanha,
carreata, passeata e uso de alto-falantes. Tá aqui escrito. Será que esse cara tem o que na cabeça, hein? Oh, meu Deus do céu. 9 horas e 11 minutos. 9 e 11.

0: Como é que é, produção? É sério, acabou? Ah não, produção, tem mais uma matéria aqui, dá pra ler ainda não? É rapidinho. Olha só, caminhão com cerca de 48 bovinos tomba lá em Planaltina, gente. Um caminhão que transportava aproximadamente 48 bovinos tombou na DF-250 na altura do quilômetro 17, em Planaltina, na manhã deste último domingo, dia 4/10. O motorista ficou ferido e precisou ser encaminhado a uma unidade hospitalar. O atendimento começou por volta das 6 horas e 19 minutos e mobilizou 3 viaturas do Corpo de Bombeiro, os militares do Distrito Federal. Quando os socorristas chegaram, encontraram o caminhão branco tombado de lado. O condutor estava consciente e orientado durante a avaliação. Ele apresentava ferimentos e relatava dores nas regiões da cabeça. O hospital para o qual foi levado não foi informado. A empresa proprietária da carga foi comunicada sobre o acidente. A Polícia Militar Federal ficou responsável pela guarda dos bovinos até a chegada dos responsáveis. As circunstâncias do tombamento não foram esclarecidas. O comunicado dos bombeiros também não informa quantos animais morreram e nem permite confirmar se houve morte entre os bovinos transportados. Acabou! Quero agradecer a Deus, meu Deus, obrigado por tudo e a você, tá bom? Fica aí com a sua programação local. Obrigado a todo mundo que tá ligado com a gente aí na Rádio Web Movimento Hip Hop DF e também aqui na nossa web rádio Movimento DF, tá bom? Fica com a sua programação local, que Deus abençoe você, que Deus abençoe sua família e que posso esperar você amanhã? Então tá combinado, amanhã a gente se vê, tá? Forte abraço pra todos, fui, tchau!
1: Nove horas e 13 minutos.

Jerônimo Rodrigues, do PT, reeleito governador da Bahia no primeiro turno das eleições 2026, embarcou para Brasília. O objetivo da viagem é discutir com o presidente Luiz Inácio Lula da Silva, do PT, as estratégias para o segundo turno presidencial. A reunião em Brasília visa alinhar as campanhas e fortalecer o apoio ao candidato petista na disputa final pela presidência da República, marcada para o dia 25 de outubro.

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0: dia, pregador Lua.
1: Contigo eu sei que eu posso suportar, Senhor, pois teu poder se aperfeiçoa na minha fraqueza, Deus. Trazendo

O Nepal anunciou o encerramento das operações de busca e resgate de desaparecidos após a avalanche de lama que atingiu a fronteira com o Tibete em agosto. As autoridades agora avaliam como declarar legalmente as pessoas como falecidas. A tragédia deixou pelo menos 5.285 pessoas desaparecidas e 1.455 mortes confirmadas. O governo nepalês inicia a fase de reabilitação, com estimativa de quase 5 bilhões de dólares necessários para a recuperação da infraestrutura e apoio aos deslocados.

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0: 10:35.
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3: 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E chegará um dia em que o nome do Senhor não será mais questionado.
4: Será honra e glória do Senhor.
5: Desse jeito, RT. É nós mesmo, parceiro, pregando o evangelho.
6: É o filho.
5: Ele vai voltar, certo? É
6: nem não, demora. Pê?

0: 10:52.
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0: 10:57.
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4: 11 horas e 2 minutos.

Em um desdobramento significativo na crise do Oriente Médio, os governos da Turquia e do Paquistão anunciaram que enviarão rapidamente forças militares para auxiliar a Arábia Saudita. O país árabe enfrenta um estado de guerra com os rebeldes Houthis, que são pró-Irã. A decisão visa reforçar a segurança e a estabilidade na região. Em meio a um conflito que tem gerado tensões crescentes, a movimentação das forças turcas e paquistanesas pode alterar a dinâmica do confronto e intensificar os esforços para conter a escalada da violência.

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2: 11 horas e 41 minutos.
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0: 11 horas e 50 minutos.
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o Tribunal de Contas dos Municípios da Bahia impediu que uma prefeitura do estado antecipasse o pagamento de R$1,5 milhão para um show do cantor Gustavo Lima. A apresentação estava prevista como parte da programação da festa de outubro de 2026. A decisão exige que a prefeitura justifique a necessidade do adiantamento caso queira manter a possibilidade de pagamento antecipado. O prefeito e a empresa contratada foram notificados e têm 20 dias para apresentar defesa.

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1: Alô você! Salve, salve, simpatia! Muito prazer aqui, Silva Júnior, mas pode me chamar de seu amigo bem formado. E o Fofoqueira tá pintando no pedaço. Hoje é terça-feira, primeira do mês, dia 6 de outubro de 2026. E a partir de agora eu vou desfilar o meu veneno, tricotar e fofocar gostoso. Gente, fora da TV aberta desde 2023, quando encerrou seu contrato com a Globo, após comandar o The Voice Brasil, a jornalista e apresentadora Fátima Bernardes entrou na mira do SBT. Segundo informações do colunista Alessandro Lobianco, a emissora de Silvio Santos avalia nomes de peso para resgatar o formato do The Voice Kids, unindo o desejo antigo de contar com a apresentadora no elenco a um produto de forte apelo comercial.

0: Ao contrário de especulações passadas, a ideia não envolve telejornais ou atrações nos moldes do matinal encontro, mas sim focar no entretenimento musical infanto-juvenil. Fátima segue avaliando propostas e expandindo sua atuação digital em canais de vídeo. Gente, eu aumento, mas jamais invento. A Fátima no SBT seria bom demais, hein? Gente, daqui a pouco eu volto com mais tricotadas.
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Dois ex-secretários que estiveram à frente de uma operação policial no Complexo do Alemão, que resultou em mais de 120 mortes, foram eleitos para cargos legislativos no Rio de Janeiro. A notícia gerou grande repercussão e debate. Felipe Cury conquistou uma cadeira na Câmara dos Deputados, enquanto Marcelo de Menezes garantiu um posto no Legislativo Estadual. A eleição desses nomes levanta discussões sobre a avaliação pública de suas gestões anteriores.

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1: Legal, turma! Estamos de volta com mais um bloco do Fofoqueira. E eu, sem perder tempo, já vou desfilando meu veneno. A apresentadora Mara Maravilha anunciou o fim da sua parceria de 3 anos com a Rede Gospel, onde conduzia o seu programa de auditório. Segundo a própria artista, a decisão foi motivada por prioridades pessoais e familiares, visando dedicar mais tempo ao filho Miguel Benjamin. Enquanto se afasta da TV para focar em novos projetos, incluindo um documentário biográfico e um álbum inédito, Mara voltou a ser alvo da repercussão negativa na internet. Internautas aproveitaram o anúncio da saída da emissora para resgatar os recentes atritos públicos entre ela, Andréia Sorvetão e Xuxa Meneghel, gerando uma onda de provocações e comentários irônicos nas redes sociais sobre o futuro profissional da apresentadora. Eu aumento, mas jamais invento. Gente, daqui a pouco eu volto com o último babadinho de hoje aqui no nosso Fofoqueira.
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Nomes conhecidos da política brasileira, como José Dirceu, do PT, Janaína Pascoal, do PP, e Padre Kelmon, do PL, não conseguiram se eleger para cargos de deputados federais e estaduais por São Paulo. A informação foi divulgada após a apuração do primeiro turno. Mesmo com passagens anteriores pela vida pública e reconhecimento do eleitorado, esses candidatos não obtiveram votos suficientes para garantir uma cadeira no Legislativo Paulista, marcando uma renovação em parte das representações.

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1: Legal, turma! Já estamos de volta, reta final, último bloco desta terça-feira aqui do nosso Fofoqueira. E eu vou desfilando meu veneno. O relacionamento entre a influenciadora Virgínia Fonseca e o jogador Vini Júnior virou alvo de ataques pesados por parte de torcedores nas redes sociais, que passaram a culpar a famosa pela recente queda de rendimento do atleta em campo, tanto na seleção como no clube. As críticas ganharam força nas plataformas digitais após publicações nas quais Virgínia aparecia ouvindo música em volume alto na véspera de uma partida importante do Real Madrid, o que desagradou profundamente os fãs do clube merengue e também do atleta. Internautas dispararam comentários ácidos associando o desempenho esportivo do craque à convivência com a influenciadora e seus amigos, apostando que o romance estaria prejudicando o foco profissional do jogador. Apesar da repercussão negativa e das especulações intensas que tomaram conta dos portais esportivos e de celebridades, nem a empresária, nem o atacante se manifestaram publicamente para rebater as acusações, pelo menos até o momento. Turma, eu aumento mais, jamais invento. Seu amigo bem formado Silva Júnior fica por aqui com o nosso Fofoqueira dessa terça. Amanhã é quarta, dia de sofá, dia de namorar e dia de fofocar por aqui também. Grande abraço, fiquem todos com Deus, cuide-se bem, até lá.
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Senhor Jesus. Eu quero ouvir a tua voz, Pai. Então, por favor, me guia para que eu nunca te trate com indiferença. Eu quero realmente te conhecer, ficar mais próximo de você.

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0: Opa, opa, opa, mas com certeza, galera, dança e balança com o DJ Nego Gilson. Salve, salve, Brasília, salve, salve, Brasil, salve, salve, mundo, salve, salve, galera, meu Distrito Federal. Esse é o primeiro programa do mês de outubro, né? Quem curtiu nossa programação do mês de setembro, curtiu. Mas agora nós estamos aqui no mês de outubro. Lembrei que em novembro, gente, estamos preparando a nossa retrospectiva, mas tá ficando linda. Vamos recordar tudo. Anos 2000, anos 90 e os anos 80. Tá preparado? Tá preparado pra dançar de verdade? Então se prepara que o bicho vai pegar na nossa retrospectiva 2026 por aqui. Mais uma vez eu quero pedir perdão, né? Ao mesmo tempo quero pedir desculpa, perdão e ao mesmo tempo quero agradecer. Gente, é o seguinte, a gente fechou esse mês de setembro com os nossos 21 anos da nossa... Qual a irmã aí, ó, Rádio Movimento Hip Hop DF, né? É isso mesmo, nossa rádio web e o programa, né? Não, o programa é 21 anos, agora a rádio web foi em 2011, né? Então não chegou ainda os 21 anos, mas o programa já tem 21 anos. Então a gente só tem que agradecer a você, porque ela começou em 2005. Foi um projeto muito sonhador. E esse projeto, graças a meu bom Deus, deu certo. Gente, Deus é tão bom ao tempo todo. Ele é tão maravilhoso que ele me deu uma ideia. Ô Gilson, você tá misturando aí a galera do hip hop com a galera do sertanejo, com a galera aí do forró, com a galera do axé, do pagode, do funk Rio. Não tá dando certo. Aí o que, que eu fiz? Agora a gente tá agora numa nova web rádio. Eu já peço a você, por favor, nos acompanha lá, tá? A rádio web Movimento Hip Hop DF vai ser focada só em rap, hip hop e música eletrônica. Agora, a nova web rádio que já está no ar, acessa aí, gente. Web rádio Movimento DF.siteweb.net.br está focada em sertanejo, está focada em forró, está focado em axé, pagode e funk Brasil, beleza? Então fica ligado aí, tá? A gente já tá mexendo lá nas grades, tem... Gente, olha, tá espetacular, vale a pena você acessar o nosso site lá, tá bom? Beleza? Posso contar com você? Claro que eu posso, né? Então acessa aí webradiomovimentodf.siteweb.net.br, beleza? Quero que a galera do Movimento Hip Hop entra lá e curte a nossa mais nova página, nosso mais novo site, tá bom? Então eu peço desculpa a vocês aí com relação aí o que a gente ia fazer o aniversário do Movimento Hip Hop. Era pra gente ter feito, mas não fiz porque a gente não quis não. Era por motivo bem melhor que essa nova web rádio que já está no ar, tá bom? Vamos refletir? Vamos? Vamos botar nossos pensamentos no céu e agradecer a Deus por mais um dia? Então vamos lá!
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As dificuldades virão, irmão. Mas cabe você vencer cada uma delas. Entregar nas mãos do Senhor, confiar nele, ter fé, ter sabedoria, perseverar, ser forte, não ser fraco. Acredite nas promessas do Senhor para a tua vida. Ele é fiel, ele estará com

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6: Já estamos de volta com o nosso segundo bloco. É o nosso primeiro programa do mês 10 de novembro. Aliás, de outubro, que é isso, Gil? Isso é mês 10, não é mês 11, não. Mês 10, mês de outubro de 2026. É o programa Movimento Hip Hop DF. Gente, eu já quero desde já, né, pedir desculpa a vocês, tá? Olha, Deus é tão bom, né? Como eu falei no primeiro bloco, Deus é tão bom na vida da gente. Que ele falou pra mim, não vai fazer o aniversário do programa Movimento Hip Hop DF esse ano, não. Tenta abrir a nova rádio web, divulgar ela, pra que essa que você esteja, que há mais de 21 anos, esteja agradando só o público do hip hop. Então, atendi o pedido do pai, e agora é isso mesmo. Beleza? Vocês que curtiam aí, sertanejo, pagode, outras músicas que não tinha nada a ver com o hip hop aqui na nossa rádio web Movimento Hip Hop DF, agora não vai curtir mais, porque agora é só hip hop, rap nacional, músicas gospels nacional e também e rap, né? Claro que é o movimento gospel, essa aí a gente não corta. Também o programa de ponta a ponta na notícia agora é interligado, tá bom? Em rede, de segunda a sexta, tanto na rádio Movimento Hip Hop DF, como também na web rádio Movimento DF, siteweb.net.br. Tá funcionando, beleza? Então já quero que vocês espalhem para todo mundo. A rádio Movimento Hip Hop DF é 99% focada só no hip hop e nos rap nacionais, tá bom? Atendendo a pedido aí de muitas e muitas pessoas que nos barrava aí na rua, né? Falando, poxa, Gilson, teu programa é top, mas tá muito bagunçado. E realmente tava. Mas agora não tá mais. Que agora aqui na rádio Movimento Hip Hop DF é 99% rap nacional e hip hop, tá bom? Lembrando que o programa de ponta a ponta continua em rede, tanto aqui na nossa rádio web Movimento Hip Hop DF, quanto lá também na transmissão dela, que é direto lá na rádio Web Rádio Movimento DF, siteweb.net.br, beleza? Mas o Cidade Love agora é lá, né? E, então aqui tá mais focado mesmo, é no rap nacional e no hip hop, tá bom? Espero pra todo mundo, www.movimentohiphopdf.com.br, certinho? Bem, vamos balançar, vamos! Aumenta o volume aí, que eu aumento o volume daqui, mas enquanto isso eu quero ver você participando com a gente, tá bom? Participa aí, 619-9420-9260, 619-9420-9260, sabe por quê? Porque a galera dança e balança! Ô produção, eu quero que você bota aí o danado desse zap aí da galera, que a galera tem que escutar isso aí, o que, que é galera, o que, que é mesmo galera?

Rapaz, foi aí. Eita, deixa ter o volume aberto aqui. Tomara que não saia nada. Meu Deus do céu, deixa o canal aberto aqui, mas tudo bem. Gente, vocês curtiram aí muita música nesse bloco zaça aí, hein? Foram mais ou menos 47 minutos só de musicão, só musicaço pra vocês, tá bom? Vamos aqui aos nossos apoiadores, já tem mais. Muito mais e mais recados da galera. Segura aí, rapidinho, sai daí não, hein?

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4: Então já estamos de volta aqui com o nosso terceiro bloco. Meu 99420-9260. Esse é o telefone para você mandar teu alô, mandar teu salve. Gente, tem muita gente aqui. Alô, Rodriguinho. Ele fala assim: bom dia, Gilson. Manda um abraço para mim. Sou o DJ Rodriguinho, aqui de Samambaia Norte. Gostaria que tu rolasse qualquer música aí pra mim aí, beleza? Do Lil Jon. Sou fanático desse cara, meu amigo. Fica ligado aí que a gente vai tocar pra você, tá bom? Vanusa! Gilson, manda nós aqui pra todos nós de Belo Horizonte, Minas Gerais. Eu, Vanusa, meu irmão Valdeci e a minha irmã Valéria. Estamos aqui na escuta! Valeu! Terra do queijo, né? Amo demais Minas. Meu pai é daí, de Minas, de Baité. Meu falecido pai. Vamos lá, mais outra aqui. Oi, Gilson. Bom dia, boa tarde, boa noite. Gosto de te dizer que te ouço 24 horas aqui na Rádio Web Movimento Hip Hop DF. Cara, parabéns pelo seu estilo e pelas suas decisões com relação aí de agradar não só a galera do hip hop, mas de agradar também a outros públicos em outra rádio web. Tava te ouvindo lá, hein? Cara, obrigado. Gostei que tu tocou nesse assunto, realmente. A gente estudou muito, muito, muito, muito isso, porque, gente, 21 anos não é 21 dia, né? Só eu, Deus, é que sabe as barreiras, os tropeços da vida que eu passei para poder levar essa rádio web, Movimento Hip Hop DF. E a gente realmente queremos e vamos segurar o nosso público do Movimento Hip Hop DF. E também agora que a gente está com essa nova rádio web, né, que é a web rádio Movimento DF. siteweb.net.br. É uma rádio que chegou também para agradar a você que gosta de música sertaneja, gosta de músicas lentas, gosta de funk do Brasil, gosta também, claro, né, da música MPB, gosta de um forrozinho, de um axé, de um pagode. Tudo isso só toca agora nesse novo site que abriu, nessa nova rádio web, que é parceria agora da Rádio Web Movimento Hip Hop DF. Se você não anotou, anota aí, é Web Rádio Movimento DF ponto siteweb.net, tá bom? Anotou? Rádio Web Movimento DF ponto site web ponto net www.radiohopdf.com.br. Tá bom? Obrigadão mesmo a todos vocês que estão ligados e conectados aí junto com a gente. Deixa eu mandar uma lozaça aí pra ele aí, pro meu amigo DJ Valdir. Cara, Valdir, lembro da época, hein, bicho, dos vinil, hein? Lá na 16 da expansão. Vocês, saudoso DJ Celção. Grande Valmir. Salve pra você aí. Também deixa eu mandar uma lozaça aí, beleza? Pro DJ Léo, que tá ligado aqui junto com a gente. E demais DJs ligados com a gente. Por falar de DJ, quero lembrar você que agora... Gente, atenção DJ BA! Atenção DJ BA! Ó, agora, lá na nossa nova rádio web, que é Web Rádio Movimento DF. Siteweb.net.br. Todos os sábados, das 16 às 18 horas, tem o melhor do funk Brasil, lá com o DJ Ari e convidados, tá bom? Então, DJ Ari, forte abraço pra você, gostei aí, tá? Eu vou mandar pra você o que você me pediu, pra você postar aí, né, o banner da nova rádio web, e brigadão pela força, tá? Ó, lembra do Edelson Moura? Edelson Moura também tá com a gente lá na nossa rádio web, Movimento DF, .siteweb.net.br, beleza? Tudo isso é nessa nossa nova rádio web que abriu pra agradar você que gosta da música popular brasileira, tipo forró, sertanejo, pagode e etc. Lembrando que lá não toca dance, não toca rap nacional e também não toca hip hop. Se você tá vindo curtir as músicas eletrônicas, hip hop e rap nacional, é só aqui, ó, na web rádio www.movimentohiphopdf.com.br. Fechou? Beleza? Então tá certo. Atenção, maninho! Atenção a todos os DJs das antigas que gostam de flashback assim que nem eu. Me amarro nessas coletâneas, hein? Vamos recordar um pouquinho? E eu já quero lembrar você que tá chegando a hora, tá chegando o dia, mês que vem. É 2 meses de retrospectiva 2026. Vamos recordar tudo, gente. Tudo. Durante esses 21 anos do programa Movimento Hip Hop Def. É a nossa retrospectiva 2026. Prepara aí teu salão de dança. Prepara aí, porque tu vai recordar muita coisa. E pelo jeito que eu vi aqui a produção dizer, cara, são 6 horas, isso mesmo, produção. 6 horas de Movimento Hip Hop durante esses 2 meses. Novembro e dezembro. Tu aguenta? Então se prepara que tu vai recordar tudo por aqui. Pra eu falar de recordar, eu quero que você aumenta o volume aí, deixa o som aí por nossa conta, porque você já tá careca de saber que a galera dança e balança com quem?
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4: Aumenta o volume agora, porque essa daqui é por minha conta, hein?

série, hein? Musicaço, musicaço pra galera recordar aqui os anos 90 ao som de DJ Fat Superstar, versão exclusiva. Claro que você só ouça aqui na sua web rádio Movimento Hip Hop DF. Lembrando que é nesse clima aí a nossa retrospectiva que começa no mês que vem, em novembro, hein? Quero ver todo mundo participando com a gente. Então se prepara aí que você vai dançar muito em novembro. Vamos recordar muito os anos 80, os anos 90, anos 2000. Vai ser uma loucura só aqui, hein? Na nossa web rádio Movimento Hip Hop DF. Eu vou ali, já já a gente volta com o último bloco daquele jeito pra você. Sai daí não, é rapidinho, tá bom? Ela...

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4: Já estamos de volta. Que peninha com o nosso último bloco. Que pena. Então quero ver você participar com a gente no nosso telefone 69-9420-9260. Ô Maurício. E fala assim, ô Gilson, manda um salve para mim, sou Maurício de São Sebastião. Cara, um salve aí, um abraço para você. E para todos aí de São Sebastião, olha aí, ó. Tem gente me ligando aí, gente, não posso atender porque eu tô no ar. Vamos lá, 69-9420-9260, gente, manda só a mensagem, porque não tem como a gente atender, fazer as duas coisas ao mesmo tempo, né? Então manda só mensagem, tá bom? Manda mensagem pra gente aí no 69-9420-9260. Olha só, o Diego, ele fala assim, boa tarde, bom dia, boa noite, DJ Nego Gilson. Manda um salve aqui pra mim, sou o Diego do Pessu, Ceilândia. Ô, meu amigo, um salve pra você, tá, Diego? E todos aí do Pessu que está neste exato momento ligado, conectado aí com a gente, tá bom? Olha só, quero lembrar vocês que é o seguinte, hein? Ei, já anotou aí um novo site que já está dando o que falar? É, você que gosta aí de rap... De rap não, você gosta de música sertaneja, de funk rio, né, aqueles rap funk, tá, Alô, DJ Ari, alô, DJ BA. Todos os sábados estão aqui, tá, gente? A partir das 4 da tarde até as 6 da tarde, com o programa Líder de Audiência. DJ Ari, tá no comando, tá bom? Ah, Gilson, como é que faz pra acessar esse site? Me curtiu o DJ Ari e demais programas. É simples. Acessa aí, ó. Web Rádio Movimento DF. siteweb.net.br. Lá você vai curtir pagode, funk rio, músicas lentas, tá? Lá você vai curtir também, sabe o quê? 99% nossos modão sertanejo, né? Modão clássico, sertanejo, né? Universitário, sertanejo raiz. Tem também, tá, gente? No domingo, pra você refletir, o melhor da música gospel, tá bom? Beleza? Tudo isso e muito mais, você ainda curte ainda Cidade Love e os programas dos locutores, né? Aqui da rádio, de todo o Brasil, junto com a gente. Então, se você tá afim de curtir uma rádio diferente, uma rádio nova que já está no ar, acessa nosso site aí, o Web Rádio Movimento DF.siteweb.net.br, beleza? E também, claro, estamos com o programa de ponta a ponta na notícia nas duas, tá? Tanto nela quanto também aqui, ó, no www.movimentohiphopdf.com.br, é onde tudo começou, tá bom? Vem aí a nossa retrospectiva 2026, em novembro. Vamos recordar quase tudo, a gente botou aí no terceiro bloco, um pouquinho de Miami, só pra você ver o que vai rolar aqui a partir do mês que vem. Então vamos finalizar com ele, que fez um showzaço, né? Aí no Sesc Ceilândia, lembrando que foi reprisado na Globo, rapaz, sábado. Alô, Viela, alô, Japão! Parabéns pra vocês aí, a gente tava cobrindo lá. Foi bom demais, foi satisfatório. Então, aumente o volume aí, que eu aumento o volume daqui. Vamos balançar de verdade, porque está no ar aí o programa que todo mundo gosta de curtir. Aumenta o volume aí, que eu vou aumentar o volume daqui, certinho? Já aumentou aí? Então, ó, pá!

E só musicaço, hein? Mais esse blocozinho aí pra gente finalizar assim, né? Com chave de ouro, né? Gente, mais uma vez quero agradecer. Primeiro, a Deus. Obrigado, meu Senhor, por tudo na minha vida. E obrigado vocês, ouvintes. Eu quero aproveitar esses únicos um minutinhos aqui que a gente tem pra agradecer. Primeiro a Deus, acima de tudo, e a vocês, tá? Esse novo projeto que a gente estamos aí agora, levando jornalismo, tanto na rádio web Movimento Hip Hop DF, pra galera do hip hop, e também levando jornalismo também pra galera que gosta do axé, do pagode, do forró, das músicas universitárias, das músicas sertanejas raiz, enfim, que gosta de outros ritmos musicais. Então, a gente estamos aí não só pra agradar um público, mas pra agradar todos, tá bom? E a gente tá muito feliz com o resultado da estreia da nova web rádio. Ainda não tá ainda 100%, porque a gente tá começando a montar ela agora, mas já tá muito bem ouvida. Obrigado mesmo, todos vocês. A gente já pede a vocês para acessar o nosso canal lá, nosso site, melhor dizendo, né? Nosso novo site, que é webradiomovimentodf.siteweb.net.br. webradiomovimentodf.siteweb.net.br. A nova web rádio que chegou pra fazer a diferença, tá bom? Ó, mais uma vez, a gente quer lembrar a galera que a gente vai ter a nossa retrospectiva. Fica ligado, hein, gente? Mês que vem. 6 horas, galera. 6 horas só de hip hop. Tu aguenta? Então, fique esperto, porque vai ser ainda no mês de novembro. 2 meses, novembro e dezembro, daquele jeito. Então, se prepara pra dançar. A gente já tá até recolhendo aí os empoeirados, né? Os vinis, pra galera lembrar do que a gente vai tocar. Gente, brigadão pela audiência, brigadão pela simpatia, brigadão pela sintonia. E fica aí com a nossa programação. Valeu, pessoal, valeu, um forte abraço. Até mais, tchau, fui!

17:59. 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

0: Você sente que precisa de incentivo? Você precisa apenas parar aos pés da cruz e lembrar-se disto. O Criador das estrelas preferiu morrer por você a viver sem você. E isso é um fato. Está escrito em 1 João 2,15: Não ameis o mundo, nem o que há no mundo. O mundanismo está sendo vastamente mal compreendido por muitos cristãos. Existem certos elementos da vida diária que não são pecaminosos, mas que levam ao pecado se abusados. Abuso significa literalmente o uso excessivo de coisas legais que então se tornam pecado. O prazer é legal no seu uso, mas é ilegal no uso excessivo. Ambição é uma parte essencial do caráter verdadeiro, mas ela deve ser fixada em objetos legais e exercitada em proporções próprias. Nossos trabalhos diários, ler, vestir, fazer amizades e outros aspectos similares da vida são todos legítimos e necessários, mas eles podem se tornar facilmente ilegais, desnecessários e perigosos. As necessidades da vida são absolutamente essenciais, mas elas podem facilmente levar à ansiedade. Trabalhar para ter dinheiro é necessário para a vida diária, mas ganhar dinheiro muitas vezes leva a pessoa a amar o dinheiro, e logo depois, a contaminação das riquezas entra e estraga a nossa vida espiritual. Mundanismo não está confinado a uma categoria particular ou uma circunstância da vida, mas mundanismo é um espírito, uma atmosfera, uma influência, permeando toda a vida na sociedade humana e contra o qual devemos nos guardar cuidadosa e constantemente. A Bíblia diz: não ameis o mundo, nem o que no mundo há. Ela também nos avisa que o mundo passa e também a sua concupiscência, mas aquele que faz a vontade de Deus permanece para sempre. Está em 1 João 2,17. Devemos nos levantar para Cristo. Isto não significa que na sociedade seremos esnobes ou teremos um complexo de superioridade, a fim de que não estejamos em perigo de um orgulho espiritual que seria mais terrível que o mundanismo. Mas hoje, existem tantos cristãos praticantes que andam de mãos dadas com o mundo que é difícil mostrar a diferença entre o cristão e o pecador. Nossas vidas devem mostrar quem somos e a quem servimos. Pense nisso. Momento Fé no Criador.
1: Os céus declaram a glória de Deus e o firmamento anuncia a obra das suas mãos.
0: Nosso Deus e Pai, se tivermos de ser rigorosos em uma área de nossas vidas, faze com que sejamos rigorosos apenas no nosso amor e serviço por Ti, Pai. Ajuda a todo mundo a saber que Tu és nossa paixão, nossa vocação, nossa diversão, Pai, nosso desejo, nossa obsessão. Dedicamos nossas vidas a Ti, Pai, e viemos a Ti através de Jesus. Amém.
1: Que privilégio ter a mesma mão que fez o universo e espalhou as estrelas, escrevendo seu nome no livro da vida. Louve a Deus por isso e declare agora Cristo como seu Senhor e Salvador, buscando a partir daqui o perdão e uma vida correta. Deus alegra-se por todo aquele que assim desejar de todo o coração.

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1: Previsão do tempo para terça-feira, 6 de outubro de 2026. Região Centro-Oeste. Em Brasília, capital federal, o dia vai ser de céu encoberto. Os termômetros registram mínima de 19 e máxima de 28 graus. A umidade relativa do ar gira em torno de 90 a 30%. Cáceres, Mato Grosso. A previsão para o aniversário da cidade aponta para céu encoberto com chuvisco. A temperatura mínima é de 23 e a máxima de 40 graus. A umidade relativa do ar é de 100 a 30%. Região Nordeste. Em Fortaleza, Ceará, a previsão é de céu com muitas nuvens. A temperatura marca mínima de 24 e máxima de 31 graus. A umidade relativa do ar vai de 90% a 50%. Taperoá, na Paraíba, sopra velhinhas diante de um céu nublado. A temperatura mínima é de 19 e a máxima de 30 graus. A umidade do ar varia de 90% a 40%. Região Norte. Em Palmas, Tocantins, a terça-feira vai ser de céu encoberto. A temperatura mínima é de 23 e a máxima de 36 graus. A umidade do ar é de 100 a 30%. Em Manaus, Amazonas, a previsão é de céu encoberto com temperatura mínima de 27 e a máxima de 37 graus. Umidade relativa do ar é de 90 a 50%. Região Sudeste, em Belo Horizonte, Minas Gerais, o dia vai ser de céu encoberto. Os termômetros registram mínima de 20 e máxima de 29 graus. A umidade relativa do ar vai de 90 a 30%. Em Conceição da Barra, Espírito Santo, a previsão para o aniversário da cidade aponta para céu encoberto, com temperatura mínima de 19 e a máxima de 32 graus. A umidade relativa do ar é de 100 a 40%. Região Sul, em Porto Alegre, Rio Grande do Sul. A terça-feira vai ser de céu encoberto, mas pode chover durante a manhã. Os termômetros registram mínima de 15 e máxima de 21 graus. A umidade relativa do ar oscila entre 95% e 70%. Quilombo, Santa Catarina. Sopra velinhas com céu encoberto, mas pode chover durante a tarde. Os termômetros registram mínima de 16 e máxima de 26 graus. A umidade relativa do ar fica entre 90 e 60%. Você ouviu a previsão do tempo para terça-feira, 6 de outubro de 2026, com informações do IBGE Cidades e do Instituto Nacional de Meteorologia, INMET.
2: A quantidade de eleitores deficientes cresceu 42% e a Justiça Eleitoral ampliou os recursos de acessibilidade este ano. De um lado, cresceu para quase 2 milhões o número de eleitores com algum tipo de deficiência aptos a votar. Do outro, 510 candidatas e candidatos declararam possuir algum tipo de deficiência nessas eleições gerais. A maioria com deficiência física e visual e disputando cargos no Legislativo. Para acompanhar o aumento do eleitorado com necessidades especiais, a estrutura nos locais de votação também teve que ser ampliada. O número de sessões eleitorais com acessibilidade subiu de 156 mil em 2022 para mais de 220 mil este ano, uma alta de 41%. Foram locais com rampas e passagens livres de obstáculos para facilitar a circulação e o acesso de pessoas com mobilidade reduzida. No caso da deficiência visual, as urnas contaram com orientação por áudio e fornecimento de fones de ouvido. Para deficiência auditiva, a tela da urna exibiu um intérprete de Libras no canto inferior para os eleitores surdos. Da Rádio Nacional em São Luís, Gabriel Correa. O presidente do governo espanhol, Pedro Sánchez, anunciou a convocação de novas eleições. A medida já publicada significa a dissolução formal do parlamento. Antes do anúncio, Pedro Santos realizou uma reunião com o Conselho de Ministros para formalizar o decreto. A decisão de convocar eleições para o dia 29 de novembro, antes do prazo, é para renovar e ampliar o apoio popular nas urnas, já que o governo precisa de maioria parlamentar para superar o bloqueio político no Congresso e dar continuidade às reformas sociais e econômicas. Na última sexta-feira, o parlamento rejeitou as propostas para enfrentar a crise habitacional, que gerou protestos em todo o país. Segundo a agência Reuters, a eleição antecipada é uma aposta de alto risco na tentativa de capitalizar com a onda de indignação sobre preços inacessíveis e moradias na Espanha. Segundo Sanches, a atual coalizão progressista enfrenta tensões parlamentares e emergências globais. Ele reconheceu que há desafios no combate à desigualdade no acesso à moradia que exigem uma nova consulta à população. O principal partido de oposição, o Partido Popular, comemorou a convocação de eleições antecipadas. Após o anúncio, o índice das principais empresas espanholas se manteve estável, assim como os títulos da dívida pública. Da Rádio Nacional, em São Luís, Gabriel Correa.
0: Sete categorias de produtos de higiene pessoal, cosméticos e perfumes poderão ser produzidos de forma artesanal no Brasil. A lista foi publicada pela Anvisa, Agência Nacional de Vigilância Sanitária. Estão no rol produtos de perfumaria com base alcoólica, como perfumes, colônias e águas perfumadas, odorizantes de ambiente, incluindo velas aromáticas, sachês perfumados, difusores e sprays. A lista da Anvisa também inclui produtos sólidos para banho e imersão, como sais, sabonetes em barra para o corpo, shampoos e condicionadores sólidos, óleos, manteigas corporais e bálsamos, desodorantes para axilas em barra sem sais de alumínio. A norma entra em vigor em 60 dias e busca orientar os produtores sobre o que é permitido. A agência reguladora fez ainda recomendações em relação aos rótulos, publicidade e segurança. Entre as restrições, por exemplo, estão promessa de combate à queda de cabelos, no caso de shampoos e condicionadores, efeitos antiacne ou clareador para os sabonetes, ou ainda a divulgação como antitranspirantes ou hidratantes para perfumes e colônias. Todos os produtos deverão trazer alertas mínimos de segurança, como uso externo, suspensão do uso em caso de irritação e evitar contato com os olhos e mucosas. Com informações da Agência Brasil, da Rádio Nacional no Rio de Janeiro, Priscila Terezo.
3: O Tribunal de Contas dos Municípios da Bahia impediu que uma prefeitura do estado antecipasse o pagamento de R$1,5 milhão para um show do cantor Gustavo Lima. A apresentação estava prevista como parte da programação da festa de outubro de 2026. A decisão exige que a prefeitura justifique a necessidade do adiantamento caso queira manter a possibilidade de pagamento antecipado. O prefeito e a empresa contratada foram notificados e têm 20 dias para apresentar defesa. Dois ex-secretários que estiveram à frente de uma operação policial no Complexo do Alemão, que resultou em mais de 120 mortes, foram eleitos para cargos legislativos no Rio de Janeiro. A notícia gerou grande repercussão e debate. Felipe Cury conquistou uma cadeira na Câmara dos Deputados, enquanto Marcelo de Menezes garantiu um posto no Legislativo Estadual. A eleição desses nomes levanta discussões sobre a avaliação pública de suas gestões anteriores.
4: Os Estados Unidos anunciaram a retirada de todos os seus bombardeiros da base militar de Fairford, localizada no Reino Unido. A medida ocorre após um incidente de segurança registrado no dia 27 de setembro. Detalhes sobre a natureza exata do incidente não foram amplamente divulgados, mas a ação de retirada indica a seriedade da situação e a preocupação com a segurança das operações.
5: Jerônimo Rodrigues, do PT, reeleito governador da Bahia no primeiro turno das eleições 2026, embarcou para Brasília. O objetivo da viagem é discutir com o presidente Luiz Inácio Lula da Silva, do PT, as estratégias para o segundo turno presidencial. A reunião em Brasília visa alinhar as campanhas e fortalecer o apoio ao candidato petista na disputa final pela presidência da República, marcada para o dia 25 de outubro. O Nepal anunciou o encerramento das operações de busca e resgate de desaparecidos após a avalanche de lama que atingiu a fronteira com o Tibete em agosto. As autoridades agora avaliam como declarar legalmente as pessoas como falecidas. A tragédia deixou pelo menos 5.285 pessoas desaparecidas e 1.455 mortes confirmadas. O governo nepalês inicia a fase de reabilitação, com estimativa de quase 5 bilhões de dólares necessários para a recuperação da infraestrutura e apoio aos deslocados. Em um desdobramento significativo na crise do Oriente Médio, os governos da Turquia e do Paquistão anunciaram que enviarão rapidamente forças militares para auxiliar a Arábia Saudita. O país árabe enfrenta um estado de guerra com os rebeldes Houthis, que são pró-Irã. A decisão visa reforçar a segurança e a estabilidade na região, em meio a um conflito que tem gerado tensões crescentes. A movimentação das forças turcas e paquistanesas pode alterar a dinâmica do confronto e intensificar os esforços para conter a escalada da violência.
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8: Estamos de volta com o Jornal Conexão Notícias. Agora tem as informações do esporte.
9: A Justiça do Rio de Janeiro negou o pedido de liminar feito pelo Vasco para obrigar a administração do Maracanã a liberar o estádio para o jogo de volta da semifinal da Copa Sul-Americana contra o Boca Juniors, marcado para 20 de outubro. A decisão levou em consideração a divergência entre os laudos apresentados pelo clube e pela concessionária sobre as condições e a recuperação do gramado. A juíza entendeu que a questão exige uma análise técnica mais aprofundada e destacou que a negativa da liminar não significa uma rejeição definitiva da argumentação do Vasco. Com a decisão, o Vasco segue buscando alternativas para definir o palco da partida. A prioridade do clube é São Januário, mas o estádio ainda não atende à exigência da Comebol de capacidade mínima de 30 mil torcedores para uma semifinal. O clube recebeu autorização para ampliar a capacidade para cerca de 24 mil pessoas e aguarda novos avais das autoridades. O Vasco precisa informar à Comebol o local do confronto até 10 de outubro, enquanto ainda pode recorrer da decisão sobre o Maracanã. o Brasil terá 3 representantes entre os 25 finalistas do Golden Boy 2026, prêmio que escolhe o melhor jogador sub-21 atuando na Europa. Endrick, do Real Madrid, Estevão, do Chelsea, e Rayan, do Bournemouth, avançaram para a fase final da premiação, que considera o desempenho dos jogadores na temporada 2025-26. Na lista inicial, divulgada em maio, o Brasil tinha 7 candidatos, mas apenas o trio permaneceu na disputa. Entre os principais concorrentes estão Pau Cubarsi, do Barcelona, Zaire Emery, do Paris Saint-Germain, e Yann Diomandi, do Real Madrid. O vencedor será escolhido por um júri de 50 jornalistas de 27 países europeus, e a cerimônia está prevista para acontecer na Itália. O ex-atacante Fred pagou em setembro a penúltima parcela do acordo com o Atlético Mineiro pela saída do clube para o Cruzeiro, em 2017. O valor foi de R$1,6 milhão, e o pagamento faz parte de um acordo firmado em 2023 para encerrar uma longa disputa judicial. Ao todo, Fred se comprometeu a pagar R$17,5 milhões ao Atlético, além de abrir mão de discutir uma verba rescisória de cerca de R$2,8 milhões. Agora, resta apenas uma parcela de R$1,6 milhão, com vencimento previsto para 30 de setembro de 2027, para que a dívida seja totalmente encerrada. A disputa começou porque Fred deixou o Atlético em dezembro de 2017 e acertou diretamente com o Cruzeiro, apesar de existir uma cláusula que previa a multa de R$10 milhões. O caso passou por órgãos esportivos e pela justiça, antes do acordo definitivo. E desde então, o ex-jogador vem cumprindo o cronograma de pagamentos.
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11: O governo dos Estados Unidos retomou os atendimentos em sua embaixada e nos consulados localizados no Brasil. As operações haviam sido suspensas na última sexta-feira, dia 2, por questões de segurança não detalhadas publicamente. Um porta-voz do Departamento de Estado confirmou à imprensa que todos os serviços estão funcionando normalmente. A decisão de reabertura traz alívio para cidadãos e residentes que tinham agendamentos pendentes.
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12: Cuba e Estados Unidos mantêm canais de comunicação, com reuniões, telefonemas e trocas de mensagens, mas não há negociações formais em andamento, segundo a principal diplomata cubana em Washington, Lianis Torres Rivera. A declaração contrasta com a afirmação do presidente Donald Trump de que o secretário de Estado, Marco Rubio, estaria negociando diretamente com Havana. A diplomata afirmou que Cuba continua aberta a um diálogo respeitoso, mas considera inaceitável qualquer negociação que envolva mudanças no sistema político do país ou a saída da atual liderança. Enquanto isso, o governo Trump ampliou a pressão econômica sobre a ilha, com novas restrições, e Havana diz estar reforçando sua preparação para se defender de uma possível ação militar dos Estados Unidos.
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9: Nomes conhecidos da política brasileira, como José Dirceu, do PT, Janaína Pascoal, do PP, e Padre Kelmon, do PL, não conseguiram se eleger para cargos de deputados federais e estaduais por São Paulo. A informação foi divulgada após a apuração do primeiro turno. Mesmo com passagens anteriores pela vida pública e reconhecimento do eleitorado, esses candidatos não obtiveram votos suficientes para garantir uma cadeira no Legislativo Paulista, marcando uma renovação em parte das representações.
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13: O PL foi o partido que mais elegeu deputados e senadores. Com isso, vai ser a maior bancada tanto na Câmara quanto no Senado na próxima legislatura. Na Câmara, o percentual de renovação foi menor do que o de manutenção, por assim dizer. 35,67% serão novos, de primeiro mandato. Isso quer dizer que dos 513 deputados, 183 estão entrando agora. 58,6%, ou seja, 301 foram reeleitos. eleitos. E o PL levou a maior parte das vagas, 121 deputados ao todo. Bancada ainda maior que em 2022, 24 deputados a mais, aliás. Atrás do PL, com mais número de deputados, mas bem atrás, está a federação PT, PCdoB e PV, com 82 parlamentares. Bancada que ainda vai ser menor, porque elegeu 6 deputados a menos que na última eleição. A gente sabe que ter a maior bancada garante a escolha dos cargos mais disputados, inclusive com possibilidade de eleger o presidente da casa. Já no Senado, foram 54 senadores eleitos, já a renovação foi de 2/3, tanto é que votamos em 2 senadores. O PL elegeu 19, com isso também por lá vai ser a maior bancada. Vai sair dos atuais 15 para 28 senadores a partir do ano que vem. O PT se manteve com 9 senadores e o MDB perdeu 2. Sai dos 10 que tem hoje para 8. Ainda assim, será a terceira maior bancada do Senado. E um detalhe, em 5 localidades, Distrito Federal, Mato Grosso do Sul, Rio de Janeiro, Rondônia e Santa Catarina, teve dobradinha. Os 2 senadores eleitos são justamente do PL. Com isso, a importância do partido e o poder dele, além da influência na governabilidade, aumentam. É o Senado que tem poder, por exemplo, de fazer impeachment de ministros no STF. Já na Bahia, também teve dobradinha, mas do PT. Rui Costa e Jax Wagner eleitos. Jax Wagner, na verdade, reeleito. E atenção, a posse dos deputados é no dia 1º de fevereiro. É uma data diferente da posse presidencial, que a partir do ano que vem será no dia 5 de janeiro. Da Rádio Nacional em Brasília, Priscila Mazenotti.
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14: Um estudo com pacientes com câncer de pulmão no Amazonas identificou uma frequência elevada de mutações do gene EGFR. A alteração pode ter impacto na definição do tratamento e reforça a importância do diagnóstico molecular na região. Os resultados foram apresentados pelo oncologista clínico William Fuzita durante a Conferência Mundial de Câncer de Pulmão, promovida pela Associação Internacional para o Estudo do Câncer de Pulmão. A pesquisa analisou o perfil molecular de pacientes amazonenses e identificou características que, segundo os pesquisadores, diferem das observadas em outras populações brasileiras.
15: A principal mutação encontrada foi a mutação no gene EGFR, que no estado do Amazonas foi para 46% aproximadamente, quando que a gente compara com a média nacional é de 20 a 23%.
14: Esse tipo de exame permite identificar características específicas do tumor e, em determinadas situações, ajuda a definir se o paciente pode se beneficiar de terapias direcionadas. Segundo William Fuzita, conhecer o perfil genético dos tumores encontrados no Amazonas pode contribuir para uma abordagem mais individualizada dos pacientes.
15: E por que ela se mostra diferente do resto do Brasil? Principalmente é pela ancestralidade, muito provavelmente pela grande parcela da população ter descendência indígena e andina.
14: Os dados ganham importância diante da previsão do Instituto Nacional do Câncer. A estimativa é de cerca de 320 novos casos de câncer de traqueia, brônquios e pulmão no Amazonas em 2026. Com a identificação das características genéticas do tumor, os médicos podem ter mais informações para avaliar, quando indicado, opções de tratamento direcionado para cada paciente. Do Sistema de Comunicação Encontro das Águas, Victor Itaife para a Rádio Nacional.
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8: Conexão Notícias fica por aqui. Voltaremos na próxima edição.
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16: 18 horas e 39 minutos.
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1: 18 horas e 40 minutos.
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3: O Tribunal de Contas dos Municípios da Bahia impediu que uma prefeitura do estado antecipasse o pagamento de R$ 1,5 milhão de reais para um show do cantor Gustavo Lima. A apresentação estava prevista como parte da programação da festa de outubro de 2026. A decisão exige que a prefeitura justifique a necessidade do adiantamento caso queira manter a possibilidade de pagamento antecipado. O prefeito e a empresa contratada foram notificados e têm 20 dias para apresentar defesa.

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0: 18h49.
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0: 19h19.
1: A Sony está comemorando. Homem-Aranha, um novo dia, ultrapassou a marca de 2,5 bilhões de dólares em bilheteria global. É o terceiro lançamento da história do cinema a alcançar tal feito, juntamente com Avatar e Vingadores Ultimato. E a Sony já anunciou, fará um relançamento nos cinemas que contará com cenas inéditas.
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1: 19 horas e 33 minutos.

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Dois ex-secretários que estiveram à frente de uma operação policial no Complexo do Alemão, que resultou em mais de 120 mortes, foram eleitos para cargos legislativos no Rio de Janeiro. A notícia gerou grande repercussão e debate. Felipe Cury conquistou uma cadeira na Câmara dos Deputados, enquanto Marcelo de Menezes garantiu um posto no Legislativo Estadual. A eleição desses nomes levanta discussões sobre a avaliação pública de suas gestões anteriores.

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0: Ô, vou bater essa manhã lá no radinho do Neguinho, ó. Esse pai, ele tá no ar.
1: Opa!
0: Salve, bom dia pra nós, meu parceiro.
1: Bom dia, satisfação quebrada, como é que tá, pô?
0: Tranquilão, fortão, com saúde.

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1: É foda.
0: Vítimas implorando por misericórdia, e eu descarregando até o fim do tambor, e outras vezes peneirando de furador, gritos, risadas, dramas e culpa.
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0: Segundo informações extraoficiais, Benício Del Toro, Emily Blunt e Josh Brolin assinaram seus contratos para Sicário 3. E as gravações terão início em janeiro do ano que vem. O roteirista será Steven Knight e o diretor ainda não foi anunciado. Esse novo longa-metragem deve estrear só em 2028.
1: Rapidinha! Daqui a pouco tem mais.
2: A sua cabeça.
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Livre para voar como os pássaros. Receba a liberdade. 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

os Estados Unidos anunciaram a retirada de todos os seus bombardeiros da base militar de Fairford, localizada no Reino Unido. A medida ocorre após um incidente de segurança registrado no dia 27 de setembro. Detalhes sobre a natureza exata do incidente não foram amplamente divulgados, mas a ação de retirada indica a seriedade da situação e a preocupação com a segurança das operações.

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2: 20 horas e 59 minutos.
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